0: dos chefes de Estado e de governo que estão em Evian para as reuniões do G7. De Evian Leban, na França, Luana Karen.
1: E ainda durante os trabalhos do G7, o presidente Lula e o diretor-geral da Organização Mundial da Saúde, Tedros Adhanom, divulgaram uma carta pedindo que os líderes das maiores economias do mundo apoiem a conclusão do Acordo Global sobre Pandemias.
2: O acordo foi aprovado em 2025, mas um ponto extra ainda precisa ser discutido para ele entrar em vigor.
1: O Brasil preside essas negociações que tratam da adoção do anexo de acesso a patógenos e partilha de benefícios.
2: O foco é garantir a troca de informações sobre vírus, bactérias e outros agentes com potencial para se tornarem novas pandemias.
1: Além disso, é preciso garantir que países em desenvolvimento tenham acesso a vacinas e tratamentos de forma justa do que ocorreu com a pandemia de COVID-19.
2: Garantir mobilidade e proteger áreas ambientais são desafios das obras de pavimentação da BR-319, que atravessa uma das regiões mais sensíveis da Amazônia.
1: A rodovia conecta Manaus a Porto Velho e é a única via terrestre que liga a capital do Amazonas com o restante do país.
2: Com investimento de 20 bilhões de reais, o governo do Brasil vem adotando um modelo inédito que deve servir de referência.
1: São medidas especiais para assegurar proteção ambiental e reduzir o isolamento logístico da região.
3: Uma rodovia que representa um dos maiores desafios de infraestrutura do país, a BR-319, responsável por conectar o Amazonas ao restante do Brasil por via terrestre, recebe um novo modelo de gestão. A ideia é unir mobilidade, desenvolvimento e preservação da floresta. Em Brasília, representantes do governo do Brasil apresentaram as medidas especiais previstas. O plano prevê ações de proteção ambiental, monitoramento territorial, reforço da fiscalização e regularização de terras na área de influência da rodovia. A secretária executiva do Ministério do Meio Ambiente e Mudança do Clima, Ana Flávia de Sena Franco, explica que todo o trabalho feito pelo governo vai transformar a BR-319 em um modelo de desenvolvimento e preservação ambiental.
4: Nosso objetivo é fazer do processo de repavimentação da rodovia um modelo de gestão e controle ambiental com participação das comunidades, respeito aos saberes tradicionais, recuperação de área degradada, geração de emprego e renda para a população por meio do fortalecimento das cadeias da bioeconomia.
3: O plano prevê melhorias nos 877 quilômetros da BR-319. As medidas de proteção ambiental incluem ampliação de áreas protegidas, ações de resgate da fauna e criação de estruturas de passagem para animais, além do reconhecimento e demarcação de terras indígenas e ações de regularização fundiária. Entre as medidas de infraestrutura estão a substituição de 52 pontes de madeira e a manutenção permanente da rodovia. A previsão é implantar também sistemas de monitoramento com implantação de portais de fiscalização, brigadas de combate a incêndios e bases integradas de órgãos públicos. Para o diretor-presidente da InfraSA, Jorge Bastos, trata-se de um modelo inovador e único no mundo.
5: É uma coisa inovadora, não tem nada igual no mundo. É de suma importância, não só para o Brasil, mas para o mundo inteiro, a gente mostrar como pode ser sustentável uma rodovia dentro da selva amazônica.
3: O modelo prevê um contrato único de 20 anos, renovável por mais 15. A assinatura do contrato deve acontecer em dezembro de 2027. A expectativa é transformar a BR-319 em referência de integração regional com proteção da Amazônia e presença permanente do poder público na região. Reportagem Pablo Mundim.
2: Move Brasil foi criado pelo governo federal para estimular a troca da frota brasileira por veículos mais modernos, eficientes, seguros e menos poluentes.
1: Inicialmente, o programa teve foco em caminhões e ônibus, que nós falamos aqui na Voz do Brasil.
2: Na última sexta-feira, foi lançada a versão voltada para ajudar entregadores a comprarem novas motos, bicicletas elétricas e veículos semelhantes.
1: Hoje nós vamos falar do Move Brasil voltado para taxistas e motoristas de aplicativos.
2: A partir dessa sexta-feira, eles poderão solicitar o financiamento de novos veículos junto a instituições financeiras. Luciana Colares de Holanda explica.
6: Juros abaixo da metade dos valores encontrados no mercado e melhores prazos para pagar. Esses são os benefícios que o programa Move Aplicativos oferece para taxistas e motoristas de aplicativos adquirirem veículos novos. As condições especiais de financiamento valem para carros de até R$ 150 mil. e que atendam critérios de sustentabilidade, como os flex, híbridos e elétricos. O Wallace Moreira, secretário de Desenvolvimento Industrial, Inovação, Comércio e Serviços, detalha as vantagens do programa.
7: Para além de proporcionar a possibilidade de renovação de frota, de descarbonização, ela também dá ao trabalhador melhores condições de trabalho, de vida e de adquirir uma propriedade a uma taxa de juros que está abaixo da metade do mercado. A taxa de juros hoje de mercado gira em torno entre 24% e 28%, dependendo do perfil. Hoje, essa taxa de juros é de 12,5% para homem e 11,5% para as mulheres.
6: Uma pesquisa do IBGE, divulgada no ano passado, mostra que quase 2 milhões de pessoas trabalhavam como motoristas de automóvel no Brasil em 2024. Para Simone Almeida, motorista de aplicativo há quase 10 anos, não fosse por essas condições facilitadas de pagamento, seria impossível trocar de carro.
8: Hoje, nas condições atuais, sem o programa Move Brasil, a gente não consegue adquirir esse veículo para ter um rendimento melhor. E é conforto também do passageiro. O passageiro entra ali e quanto mais estrelas você tem, quanto mais bem avaliado você é, mas você recebe corridas pelas plataformas.
6: Em maio, o presidente Lula assinou uma medida provisória que destina até 30 bilhões de reais para o programa. Podem participar motoristas de aplicativos com cadastro ativo há pelo menos 12 meses que tenham realizado ao menos 100 corridas nesse período na mesma plataforma, além de taxistas em atividade. Para participar, é só acessar a plataforma oficial gov.br/movebrasil e autorizar o uso dos dados necessários para análise de elegibilidade. E ainda esta semana, a partir de 19 de junho, os motoristas habilitados poderão escolher veículos e procurar uma instituição financeira credenciada para solicitar o financiamento. Reportagem Luciana Colares de Holanda.
1: Doenças do pulmão, do coração, maior incidência de câncer.
2: A lista de prejuízos na saúde é grande para quem fuma.
1: Segundo a Organização Mundial da Saúde, o tabaco mata mais de 8 milhões de pessoas no mundo por ano.
2: O SUS oferece todo o tratamento de graça para quem deseja parar de fumar. E a busca por ele tem crescido nos últimos anos.
9: O servidor público Frederico Pereira fuma há mais de 30 anos. Ele está em tratamento no Hospital Universitário de Brasília por causa da bronquite e do início de um enfisema pulmonar. E fala sobre a dificuldade que é abandonar o cigarro.
10: Não desisti ainda dessa luta e dessa tarefa, até porque é uma necessidade de saúde.
9: Parar de fumar vai muito além de abandonar um hábito. A dependência da nicotina provoca sintomas físicos e emocionais que podem dificultar o processo. Por isso, muitas vezes é necessário acompanhamento médico. O Sistema Único de Saúde oferece tratamento completo para quem deseja parar de fumar. A chefe de controle do tabagismo do Instituto Nacional de Câncer, INCA, Maria José Giongo, detalha esse atendimento.
11: Então, essa pessoa ela vai ser acolhida na unidade de saúde, né? Esse tratamento ele pode ser individual ou em grupo. Caso seja necessário que essa pessoa, que esse cidadão, se utilize de medicamentos para auxiliá-lo no processo de cessação, então ele vai receber esse medicamento também de forma gratuita. Então, as equipes das unidades de saúde dispõe de uma equipe ali multiprofissional que vai dar toda assistência para a pessoa que deseja parar de fumar.
9: E a procura por tratamento tem crescido. A distribuição de remédios no SUS aumentou 138% entre 2022 e 2025. Foram 19 milhões de medicamentos entregues em 2022, número que saltou para 46 milhões no ano passado. Além do medicamento bupropiona, o SUS oferece também outras opções que ajudam a parar de fumar, como goma de mascar e adesivos de nicotina, um apoio importante para combater um hábito que traz consequências sérias para a saúde. No Brasil, 477 pessoas morrem a cada dia por causa do tabagismo. O professor e pneumologista do Hospital Universitário de Brasília, Ricardo Martins, fala sobre os malefícios do cigarro.
12: O cigarro é a principal causa evitável de doença no mundo. No campo das doenças respiratórias, são as doenças do tipo bronquite, enfisema, câncer de pulmão, que nos preocupa bastante, né? E doenças também da área do coração, né?
9: Quem deseja parar de fumar pode procurar uma unidade básica de saúde e verificar onde o tratamento é oferecido em seu município. Reportagem Márcia Fernandes.
1: Atenção, estudantes que já se inscreveram no Exame Nacional do Ensino Médio e ainda não realizaram o pagamento da taxa de inscrição.
2: Os candidatos não isentos devem pagar o valor de R$ 85,00 até amanhã. Sem ela, a inscrição não é válida.
1: O Enem é a principal porta de entrada para o ensino superior no Brasil.
2: O exame é válido para ingresso em universidades por meio do Sisu, ProUni e Fies e também em faculdades no exterior.
13: Termina nesta quarta-feira, 17 de junho, o prazo para pagamento da taxa de inscrição do exame. O valor é de R$ 85,00 e pode ser pago por boleto, PIX, cartão de crédito ou débito em conta, conforme a instituição financeira. Não precisam pagar a taxa os estudantes que tiveram a isenção aprovada pelo Instituto Nacional de Estudos e Pesquisas Educacionais, Anísio Teixeira, o INEP, como alunos do terceiro ano do ensino médio da rede pública, participantes do programa PED-MEIA e pessoas inscritas no cadastro único que atendam aos critérios do edital. Os candidatos que solicitaram atendimento especializado vão poder consultar o resultado do pedido a partir de 26 de junho na página do participante. Acesse em enem.inep.gov.br/participante. Com redação de Lucília Araújo, Dilson Santa Fé, para a Voz do Brasil.
1: Avanço na inclusão educacional de estudantes com deficiência beneficiários do benefício de prestação continuada.
2: O BPC registrou o maior índice de sua história de crianças e adolescentes entre 0 e 18 anos matriculados, 83% em 2024.
1: Em 2008, apenas 21% dos beneficiários estavam matriculados.
14: Mãe de dois filhos, a Raimunda de Oliveira Souza, conta que trabalhava como doméstica para pagar as contas de casa, até que em 2018 viu sua vida mudar após o filho mais novo, Davi, com então 7 anos, ser diagnosticado com transtorno do espectro autista.
15: Ele, quando na idade de criança, né, de creche, né, que ele foi de creche, eu comecei a perceber alguns detalhezinhos que eu achava diferente, assim, diferenciado das outras crianças, né? Aí, quando chegou no período dele ir para a escola normal, ensino fundamental, né? Logo no primeiro ano, a professora já me chamou para conversar. Falou só, o Davi, ele é assim, é dessa forma, então é melhor você procurar um médico, né? Fazer uns testes, né? Uma consulta. Né?
14: O diagnóstico significou apenas o início de uma batalha solitária para Raimunda, que passou a dedicar todo o seu tempo ao tratamento do filho. Sem muita escolha, ela conta que teve que deixar o emprego remunerado e recorreu ao benefício de prestação continuada. Desde 2022, o BPC, no valor de um salário mínimo por mês, serve para cobrir gastos com medicamentos, alimentação e escola. O estudo, ela garante, é um item indispensável na rotina.
15: Tira notas razoáveis, mais para boa, né? Porque tem a mãe aqui que fica no pé, né? Ensinando da maneira que eu posso, que eu também não tenho também lá estudo, mas eu faço o que eu posso, né? E educadora social, que também eu sempre corro atrás, eu cobro na escola, eu sou aquela mãe mesmo que cobra. Se eu estou vendo que está alguma coisa errada, eu vou lá na escola, converso. Eu sei das minhas obrigações, eu sei dos direitos que ele tem, então eu vou atrás.
14: E não é só a Raimunda que se preocupa com a educação do filho. Em 2024, o benefício de prestação continuada registrou o maior índice da história de crianças e adolescentes beneficiários matriculados. Dos mais de 870 mil beneficiários, 83% estavam na escola. Em 2008, eram apenas 21%. Os dados são do Ministério do Desenvolvimento e Assistência Social, Família e Combate combate à fome. Para João Paulo Santos, consultor jurídico do Ministério, o resultado mostra o compromisso do governo em ampliar o acesso à educação e reforçar o acompanhamento permanente da política pública.
16: O BPC na escola é um serviço específico do SUAS, do Sistema Único de Assistência Social, que passa a auxiliar, a tentar colocar todos os beneficiários do BPC em idade escolar, ou seja, pessoas com deficiência, né? Não são idosos, são pessoas com deficiência, jovens e crianças, na escola. Frequência escolar para essas pessoas, que é um processo de inclusão que não é fácil, né? Um processo de inclusão que precisa ser realizado no cotidiano.
14: Mais de 6 milhões e 500 mil pessoas recebem hoje o benefício de prestação continuada. Desse total, aproximadamente 58% são pessoas com deficiência e 42% são idosos. São beneficiários aqueles em famílias com renda igual ou menor que 1/4 do salário mínimo por pessoa, ou R$ 379,50 por mês. Reportagem Gabriela Noronha.
2: Junho é o mês das festas juninas e as autoridades acendem um alerta para uma prática que, além de perigosa, é ilegal.
1: Soltar balão é crime ambiental no Brasil, com pena de até 3 anos de prisão, além de multas.
2: A prática é um perigo real. Provoca incêndios em florestas e casas e causa apagões nas redes elétricas e pode prejudicar também o voo de aviões.
17: Nesta época do ano, a soltura ilegal de balões triplica, segundo a Força Aérea Brasileira. Entre 2019 e 2024, foram quase 4.500 ocorrências em todo o país. E para identificar os culpados, o tenente Tauan faz um apelo para a população.
18: A gente acredita que por meio da conscientização da população e a partir da não soltura e nenhum incentivo e a divulgação dessa prática na internet, o compartilhamento dessas atividades também por WhatsApp. A gente imagina que com a contribuição da população, a gente reduzirá o risco dessa recorrência e preservará, portanto, a segurança de todos.
17: Esta prática é crime, previsto na Lei 9.605 de 1998, com pena de 1 a 3 anos de detenção e multa, além de crime ambiental, pelo potencial de causar incêndios e destruição. Ana Gabriela Salles, para a Voz do Brasil.
1: A Caixa Econômica Federal começa amanhã a fazer os pagamentos do Bolsa Família deste mês.
2: Essa semana serão pagos os beneficiários com o NIS final 1, 2 e 3, na quarta, quinta e sexta-feira.
1: Ao longo da semana que vem, serão feitos os pagamentos para os beneficiários com os números finais de 4 a 8.
2: E nos dias 29 e 30 de junho, os pagamentos para quem tem NIS final 9 e 0.
1: Para beneficiários de municípios que tiveram situação de emergência ou calamidade declarada, o pagamento será feito integralmente amanhã, independente do número do NIS.
2: Ao todo, cerca de 19 milhões e 300 mil famílias recebem o Bolsa Família.
1: O comércio varejista do país continua em ritmo de crescimento no mês de abril na comparação anual.
2: Segundo dados do IBGE, as vendas registraram alta de 1% em relação ao mesmo período do ano passado.
1: E o resultado positivo se estende para o acumulado do ano, que soma avanço de 2%.
19: O comércio varejista brasileiro mantém trajetória positiva em 2026, com crescimento de 2% no acumulado do ano e alta de 1,5% nos últimos 12 meses. Os dados do Instituto Brasileiro de Geografia e Estatística, o IBGE, mostram que, apesar de uma redução de 1,5% nas vendas em abril, na comparação com março, o setor avançou 1% frente a abril de 2025. Entre os destaques positivos estão os segmentos de equipamentos e materiais para escritório, informática e comunicação, que cresceram 6,5% em relação a abril do ano passado. Artigos farmacêuticos, médicos, ortopédicos e de perfumaria, com alta de 4,5%. Móveis e eletrodomésticos, com aumento de 2,6%. Combustíveis e lubrificantes, com 1,6%. E supermercados, alimentos, bebidas e fumo, com crescimento de 0,9%. O comércio varejista ampliado, que inclui veículos, materiais de construção e atacado especializado de alimentos, também apresentou resultado positivo na comparação anual, com alta de 1,4% em abril. No acumulado de 2026, o segmento registra crescimento de 1,8%. o desempenho positivo alcançou diversas regiões do país. Na comparação com abril de 2025, 20 das 27 unidades da federação registraram um aumento nas vendas do varejo, com destaque para Pernambuco, Tocantins e Distrito Federal. Os números indicam avanço em áreas importantes da economia, com setores de consumo essencial e de bens duráveis contribuindo para a manutenção do crescimento do comércio brasileiro. Claudimário Carvalho, para a Voz do Brasil.
2: E essas foram as notícias do governo do Brasil.
1: Uma realização da Secretaria de Comunicação Social da Presidência da República.
2: Com produção da empresa Brasil de Comunicação.
1: Fique agora com as notícias do Poder Judiciário e do Congresso Nacional. Boa noite.
2: Boa noite para você e até amanhã.
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22: Primeira turma do STF condena Eduardo Bolsonaro por tentativa de interferência em julgamento sobre golpe de Estado. STJ decide que espólio e herdeiros de aposentado com doença grave podem pedir restituição do imposto de renda pago indevidamente. Justiça do Trabalho e órgãos parceiros organizam atendimento a comunidades indígenas no Amapá. Boa noite, eu sou Walter Lima. Por unanimidade, a primeira turma do STF condenou Eduardo Bolsonaro pelo crime de coação no curso do processo. A acusação sustentou que ele teria atuado junto a autoridades norte-americanas para pressionar ministros do STF e influenciar o julgamento de ações envolvendo o pai dele, o ex-presidente Jair Bolsonaro. O relator do caso, ministro Alexandre de Moraes, entendeu que houve tentativa de constranger a atuação da corte por meio de sanções e pressões internacionais. Eduardo Bolsonaro foi condenado a 40 anos e dois, ou seja, foi condenado a 4 anos e 2 meses de prisão no semiaberto, mais 50 dias multa. Se aposentado com doença grave não foi isento de imposto de renda e pagou mais do que deveria após a morte dele, tanto o espólio como os herdeiros podem pedir na justiça a devolução do valor pago indevidamente. Esse entendimento é do STJ. Fátima Uchoa.
23: O espólio de uma aposentada com câncer de mama buscou o reconhecimento da isenção de imposto de renda prevista em lei e a restituição dos valores descontados indevidamente da aposentadoria dela. A Justiça do Rio Grande do Sul extinguiu o processo sem resolução do mérito. Já o relator na segunda turma do STJ, ministro Teodoro Silva Santos, considerou que, embora a isenção por doença grave tenha natureza pessoal, a restituição possui caráter patrimonial e pode ser transmitida aos herdeiros. Assim, um colegiado determinou que os autos retornassem ao Tribunal Estadual para prosseguimento do julgamento da apelação sobre o pedido de restituição.
22: Justiça do Trabalho e órgãos parceiros organizam últimos detalhes para começar o atendimento a comunidades indígenas no Amapá. Rafael Silva.
24: Começam amanhã os serviços levados pela 4ª Itinerância Cidadania aqui com você, a aldeia Manga, no município de Oiapoque, extremo norte do estado. Desde domingo, equipes da Justiça do Trabalho e de órgãos parceiros se organizam na região. Hoje estão sendo montadas as estruturas e revisados os últimos detalhes para atendimentos sobre questões trabalhistas e previdenciárias, serviços de saúde, regularização de documentos e muito mais. E tudo isso de graça para os moradores da região.
22: O TSE recebeu representantes da Confederação Nacional do Comércio de Bens, Serviços e Turismo para inspecionar os códigos-fonte da urna eletrônica e dos sistemas eleitorais. É a terceira instituição fiscalizadora a visitar o TSE. Fábio Ruas.
25: O representante da Confederação Nacional do Comércio foi recebido pela equipe da Secretaria de Tecnologia da Informação do TSE. Os técnicos do tribunal tiraram dúvidas e abriram o código-fonte para a vistoria. Yuri Cavalcante, especialista em tecnologia da informação da CNC, elogiou a iniciativa do TSE de realizar o ciclo de transparência das eleições 2026. Já fizeram a vistoria o Partido União Brasil e o Senado Federal.
22: Ministérios Públicos Federal e de São Paulo pedem a anulação de nova licença do pré-sal por risco de agravamento da crise climática. Estima-se que a extração e o uso dos combustíveis fósseis resultem no lançamento de mais de 3 bilhões e 800 milhões de toneladas de gás carbônico na atmosfera. Vanessa Pereira.
0: A nova licença corresponde à etapa 4 do pré-sal, a nova fase de exploração de óleo e gás natural na Bacia de Santos, em São Paulo, prevista para começar entre 2026 e 2032. O objetivo da ação é que a licença seja definitivamente anulada e que o IBAMA seja proibido de conceder novos avais até que a Petrobras cumpra os diversos requisitos que estão em aberto, como a complementação dos estudos ambientais e a comprovação da compatibilidade da etapa 4 com compromissos assumidos pelo Brasil e pela empresa na redução de emissão de gases do efeito estufa.
22: 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Boa noite.
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3: Eu sou Paula Groba.
4: E eu sou Humberto Pinheiro.
3: E estes são os destaques de hoje do Jornal do Senado, que começa agora.
4: Senado aprova projeto que reconhece pós-graduação como formação continuada de professores.
3: Avança a proposta que acaba com soltura automática de presos por atraso na revisão de prisões preventivas.
4: Aprovada a criação da Universidade Federal do Esporte.
3: Boa noite.
4: Boa noite.
3: Cursos de especialização, mestrado e doutorado poderão passar a contar oficialmente como formação continuada dos professores da educação básica pública.
4: O plenário aprovou um projeto que atualiza a Lei de Diretrizes e Bases da Educação para reconhecer essas qualificações como parte do aperfeiçoamento profissional dos educadores. Repórter Douglas Castilho.
5: Estão amparados pela proposta as especializações e também as pós-graduações, como mestrado e de doutorado, inclusive com a garantia de licença remunerada já prevista na Lei de Diretrizes e Bases da Educação, sem a criação de novos gastos para o Estado. A relatora da proposta, a senadora professora Dorinha Seabra, do União do Tocantins, ressaltou a importância da proposta.
7: Trata-se de reconhecer que o professor não é apenas receptor de conhecimento produzido pela academia, mas ele também é agente capaz de produzir saberes a partir da sua experiência profissional.
5: A pesquisadora Flávia Monteiro, professora da Faculdade de Educação da Universidade Federal Fluminense, reforçou o papel e a necessidade da formação continuada na área da educação.
8: Isso representa um avanço e fortalece também a compreensão de que a formação de professores, ela deve ocorrer ao longo de toda a carreira.
5: O Plano Nacional de Educação, que é o principal instrumento de planejamento estratégico da educação no Brasil, estabeleceu a meta de que até 2034, 70% dos professores da rede pública tenham alcançado o nível de pós-graduação. A proposta vai à sanção presidencial.
3: O presidente do Senado Federal, Davi Alcolumbre, negou ter recebido 30 milhões de dólares do dono do Banco Master, Daniel Vorcaro, por meio de uma conta no exterior, ao repudiar a informação publicada em reportagem na última semana pela revista Veja. O parlamentar disse que as acusações são falsas e declarou que a situação representa não apenas um ataque pessoal, mas atinge também a imagem institucional do Poder Legislativo.
4: Davi Alcolumbre ainda defendeu a apuração da origem das informações divulgadas e afirmou que adotará todas as medidas legais e judiciais para esclarecer o caso. O senador enfatizou que não aceitará tentativas de intimidação ou constrangimento e criticou a divulgação de acusações sem provas.
26: Não podemos permitir que isso se torne uma prática normal no nosso país. Não podemos admitir que autoridades públicas, instituições ou qualquer cidadão sejam desmoralizados com base em fatos inventados e acusações absolutamente sem nenhuma prova.
3: Um atraso da justiça deve ser suficiente para colocar um preso em liberdade? Essa é a discussão por trás de um projeto aprovado pela Comissão de Segurança Pública do Senado.
4: A proposta acaba com a possibilidade de soltura automática quando houver demora na revisão periódica da prisão preventiva. O texto, que segue o entendimento dos tribunais superiores, ainda será analisado pela Comissão de Constituição e Justiça. Repórter Bruno Lourenço.
6: A Comissão de Segurança Pública analisou três projetos de lei que tratavam de regra que considerava ilegal a prisão preventiva caso o juiz não revisasse a necessidade da medida a cada 90 dias. A redação aprovada determina que o atraso na revisão não gera liberdade automática. Antes de qualquer decisão, o Ministério Público deverá ser obrigatoriamente ouvido e o ônus de pedir a reavaliação passará a ser da parte interessada, como explicou o relator, senador Fabiano Contarato, do PT do Espírito Santo.
9: Concordamos que, uma vez decorrido o prazo para a reavaliação da prisão, se mostra adequada e necessária a prévia oitiva do Ministério Público sobre a manutenção da medida ou a soltura do preso, uma vez que essa previsão prestigia o princípio acusatório que orienta o processo penal.
6: O senador Sérgio Moro, do PL do Paraná, lembrou que a soltura automática não constava no texto original do pacote anticrime enviado por ele quando era ministro da Justiça, tendo sido incluída durante a votação na Câmara dos Deputados.
10: Aí isso foi enxertado pro lobby pró-crime, infelizmente, de alguns parlamentares lá na Câmara dos Deputados. E foi aprovada essa aberração que sugere que a prisão caia automaticamente, que é o sonho dos vorcaros da vida, inclusive.
6: O projeto aprovado também amplia para 180 dias o prazo de revisão nos casos em que o preso já tenha sido condenado em primeira instância. O relator justificou que a medida é razoável diante da estrutura enxuta e da falta de capilaridade dos tribunais de segunda instância.
3: E o senador Sérgio Moro, do PL do Paraná, defendeu o endurecimento das leis de combate ao crime organizado ao afirmar que propostas nessa área têm enfrentado resistência do governo federal. Segundo ele, medidas como o fim das saídas temporárias de presos e o projeto antifacção avançaram graças à atuação da oposição no Congresso.
4: Moro também comentou a decisão dos Estados Unidos de classificar o PCC e o Comando Vermelho como organizações terroristas. Na avaliação do senador, a medida pode dificultar a lavagem de dinheiro e o financiamento internacional das facções.
10: É claro que essa designação feita pelos Estados Unidos não resolve todos os problemas. É claro que a tarefa de combater essas organizações é do Brasil, mas é evidente que essa ação do governo norte-americano facilita o nosso trabalho a nível internacional.
3: Já o senador Camilo Santana, do PT do Ceará, defendeu a aprovação da PEC da Segurança Pública pelo Senado. A proposta prevê maior integração entre União, estados, municípios e Distrito Federal no combate à criminalidade, com o compartilhamento de informações, uso de tecnologia e ações conjuntas contra o crime organizado.
4: Segundo o parlamentar, a medida fortalece o Sistema Único de Segurança Pública e a cooperação entre as forças policiais. O texto já foi aprovado pela Câmara dos Deputados e aguarda análise do Senado.
11: Porque o crime, ele ultrapassou as fronteiras dos estados, portanto, precisa ter uma coordenação nacional integrada nas informações, na inteligência, na cooperação, e essa PEC da segurança vai permitir que a gente possa dar o avanço necessário que o Brasil precisa em relação a esse tema que aflige a população, que aterroriza a população brasileira.
3: O esporte pode ganhar uma universidade dedicada à formação de profissionais e ao desenvolvimento de políticas públicas para o setor.
4: Os senadores aprovaram uma proposta que cria a Universidade Federal do Esporte. A nova instituição terá como missão produzir conhecimento, qualificar gestores e profissionais e contribuir para o fortalecimento das ações esportivas no país. Os detalhes com Pedro Pincer.
12: Com futura sede em Brasília, a Universidade Federal do Esporte terá entre as finalidades a formação de recursos humanos de excelência, com competências e habilidades para a gestão de políticas públicas de esporte e o incentivo à produção de conhecimento científico e tecnológico aplicado à gestão do esporte e ao treinamento de alto rendimento. Ex-ministro da Educação, o senador Camilo Santana, do PT do Ceará, ressaltou a importância da criação da instituição
13: instituição.
14: O Brasil é uma potência esportiva. Somos um país de talentos extraordinários, mas ainda convivemos com a carência de profissionais qualificados na ciência do esporte, na gestão esportiva, no treinamento de atletas, no paradesporto e nas políticas públicas voltadas à inclusão pelo esporte. A Universidade Federal do Esporte nasce com o potencial de ajudar a preencher esse vazio histórico.
13: Os recursos financeiros para a implantação e manutenção da universidade virão do Orçamento Geral da União, com a possibilidade de auxílios e subvenções por entidades públicas e particulares. O texto segue agora para a sanção presidencial.
3: E o Senado homenageou 3 pessoas e instituições dedicadas ao cuidado dos mais vulneráveis. Na segunda edição da Comenda Santa Dulce dos Pobres, foram reconhecidos o Instituto da Primeira Infância,

0: com edição de Paula Groba e trabalhos técnicos de Eliseu Caires. O Jornal do Senado fica por aqui. Acompanhe agora as notícias da Câmara dos Deputados. Boa noite.
1: Boa noite e até amanhã.
2: Jornal Câmara dos Deputados. Plenário pode aumentar proteção de mulheres contra violência política.
3: Câmara aprova punição para má-fé em processos de violência doméstica.
2: Parlamentares analisam políticas públicas de apoio para a população idosa.
3: Boa noite. Maria do Rosário, do PT do Rio Grande do Sul, elogia o lançamento da Rede Nacional de Proteção e Defesa dos Direitos Humanos da Pessoa Idosa. Segundo a deputada, a medida busca ampliar a dignidade e combater a violência exercida contra a parcela da população que mais cresce no país.
2: Maria do Rosário reforça ainda a necessidade de o parlamento aprovar medidas focadas no fortalecimento da Política Nacional de Cuidados, na criação de um auxílio financeiro para cuidadores de idosos do BPC e na aprovação da Convenção Internacional sobre o envelhecimento humano.
3: Ranieri Paulino, do Republicanos da Paraíba, chama atenção para o crescimento dos casos de violência contra idosos e defende o fortalecimento das políticas de proteção e cuidado. Ele pede garantia de dignidade e segurança às pessoas em situação de maior vulnerabilidade.
2: Ranieri Paulino ainda destaca a necessidade de ampliar o acesso aos serviços destinados às pessoas com deficiência no interior da Paraíba. Para ele, a descentralização desses atendimentos é fundamental para promover inclusão e assegurar direitos à população que vive fora dos grandes centros.
3: José Ayrton Félix Cirilo, do PT do Ceará, defende mais investimentos em políticas de cuidado e proteção para crianças e adolescentes. O deputado afirma que a falta de atenção, presença e apoio familiar pode comprometer o desenvolvimento integral desde a infância.
2: José Ayrton Félix Cirilo aponta que o orçamento federal ampliou a participação dos recursos destinados a crianças e adolescentes nos últimos anos, mas ainda precisa avançar em áreas como educação, saúde, assistência social, segurança alimentar e proteção de direitos.
4: Votação.
3: Punição para quem agir de má fé durante processos de violência doméstica ou familiar contra a mulher é aprovada na Câmara. Confira os detalhes na reportagem de Sofia Peçanha.
5: A Câmara dos Deputados aprovou o projeto que autoriza os juizados de violência doméstica e familiar contra a mulher a aplicar punições para quem agir de má fé. A proposta, de autoria da deputada Flávia Moraes, foi aprovada pelas Comissões de Defesa dos Direitos da Mulher e de Constituição e Justiça. A medida altera a Lei Maria da Penha, com o objetivo de aplicar sanções para quem agir com deslealdade no curso do processo. Invenção ou distorção de fatos propositalmente e tentativa de prejudicar outra pessoa injustamente são algumas condutas ilegais. A deputada Laura Carneiro, do PSD do Rio de Janeiro, relatora na Comissão de Constituição e Justiça, explicou.
6: A má-fé não ocorre pela simples inexistência de condenação ou falta de prova, mas é caracterizada quando a parte ofensora ou ofendida deliberadamente tenta desrespeitar a justiça, utilizando-se de instrumentos ilegais.
5: Pelo texto aprovado, se o juiz entender que alguém agiu de má-fé, essa pessoa pode ser punida com multa de até 10 salários mínimos. Durante a votação na Comissão da Mulher, a relatora da proposta, a deputada Silvia Cristina, do PP de Rondônia, concordou que a medida contribui para o bom andamento dos processos e da proteção às mulheres.
7: Consideramos, pois, que tais aperfeiçoamentos ajudarão a evitar excessos e abusos das partes, conferindo maior credibilidade à Lei Maria da Penha e maior prestígio à verdade real, ampliando a proteção de todas nós mulheres brasileiras.
5: Os danos processuais já estão previstos no Código de Processo Civil e ocorrem quando uma das partes, autor ou réu, não age de forma correta. Para essas condutas, o Código prevê penas como multa e indenização à parte contrária pelos prejuízos que sofreu. Agora, o projeto que aplica punições para quem agir de má fé em casos de violência doméstica e familiar contra a mulher segue para análise do Senado. Da Rádio Câmara de Brasília, Sofia Peçanha.
4: Agricultura.
2: Heitor Xu, do PSD do Rio Grande do Sul, comemora a formatura da primeira turma do projeto Conexão Mulher em Santa Cruz do Sul. A iniciativa reuniu 48 agricultores familiares em atividades voltadas à formação de lideranças femininas e ao fortalecimento da atuação das mulheres no meio rural.
3: Segundo Heitor Xu, o projeto ofereceu capacitação em áreas como cooperativismo, educação financeira e políticas públicas. Para ele, a qualificação e o incentivo à participação feminina contribuem para o desenvolvimento das propriedades rurais, das famílias e das comunidades.
2: Anderson Pinto, do União do Pará, critica operações de fiscalização ambiental realizadas por órgãos federais no estado. De acordo com o parlamentar,

0: acertar pendências fundiárias e burocracia atrapalham os produtores rurais, que, segundo ele, sofrem com a insegurança jurídica.
1: Anderson Pinto defende a ampliação das ações de regularização fundiária e ambiental na Amazônia. Ele argumenta que a definição das propriedades pode reduzir conflitos, garantir segurança jurídica e contribuir para a preservação ambiental e o desenvolvimento da região.
2: Desenvolvimento Regional.
0: Ricardo Maia, do MDB, destaca a assinatura de mais de 2 bilhões de reais em convênios entre o governo da Bahia e os municípios para execução de obras. Segundo ele, os recursos serão destinados a áreas como pavimentação, saúde, educação e recuperação de estradas.
1: Ricardo Maia afirma que a transferência de recursos e a realização de convênios fortalecem o municipalismo e ampliam a capacidade de investimento das prefeituras. Ele sustenta que a execução de obras contribui para levar desenvolvimento à população do interior baiano.
0: Pompeu de Matos, do PDT, defende o avanço de investimentos da indústria da celulose no Rio Grande do Sul, com previsão de 27 bilhões de reais. Ele afirma que o empreendimento pode gerar 12 mil empregos, fortalecendo a economia de Barra do Ribeiro, Guaíba, Tapes, Camaquã e Charqueadas.
1: Pompeu de Matos cobra equilíbrio no licenciamento ambiental para que exigências técnicas não impeçam a realização da obra. Ele acredita que o desenvolvimento econômico e proteção ambiental podem caminhar juntos, desde que os órgãos responsáveis adotem critérios razoáveis.
0: Eduardo Veloso, do Solidariedade, lamenta que, em vez de comemorar os 64 anos de emancipação do Acre, seu discurso seja para denunciar o isolamento e o descaso do governo federal com o Estado. Ele cita as estradas intransitáveis e a pobreza da população, que segue sem apoio para crescer.
1: Segundo Eduardo Veloso, o Estado já respondeu por 30% do PIB nacional durante o ciclo da borracha e hoje sofre com as restrições ambientais. Ele defende a abertura de uma rota ligando o Acre ao Peru para encurtar o caminho das exportações brasileiras rumo ao mercado asiático.
0: Homero Rodrigues, do Podemos, homenageia os 100 anos de nascimento de José Carlos da Silva Júnior, apontado como referência empresarial e pública na Paraíba. Ele afirma que o legado do empresário inspira novas gerações pelo compromisso com o desenvolvimento do Estado.
2: Habitação.
1: Charles Fernandes, do PSD da Bahia, comemora a destinação de moradias do programa Minha Casa Minha Vida para Guanambi e cidades vizinhas. Entre os municípios atendidos, ele destaca Pindaí, Malhada, Piripá, Feira da Mata, Ibiaçucê, Sebastião Laranjeiras e Condeúba.
0: Charles Fernandes ressalta que levou ao governo federal a demanda por unidades habitacionais em cidades que ainda não tinham sido contempladas. O deputado assinala que a expansão do programa para cidades do interior contribui para a redução das desigualdades regionais.
2: Economia.
1: Luiz Lima, do Novo do Rio de Janeiro, alega que o Brasil atravessa uma crise econômica marcada pelo aumento do custo de vida, pela alta dos juros e pelo crescimento do endividamento das famílias. Ele afirma que a perda do poder de compra tem afetado diretamente o cotidiano dos brasileiros.
0: Luiz Lima também critica medidas relacionadas às mudanças na jornada de trabalho e argumenta que elas podem ampliar a informalidade. Para ele, o debate econômico deve priorizar ações voltadas à geração de empregos e à recuperação da atividade produtiva.
1: Paulo Guedes, do PT de Minas Gerais, rebate críticas da oposição à política econômica do governo federal. O deputado explica que a taxa básica de juros é definida pelo Banco Central e reforça que o executivo defende a redução dos juros.
0: Paulo Guedes cita indicadores econômicos e sociais para sustentar a avaliação positiva do governo. Segundo ele, o país registra queda do desemprego, retomada de obras públicas, ampliação de programas sociais e aumento dos investimentos em educação e infraestrutura.
2: Meio ambiente.
1: Os deputados aprovaram proposta que inclui abrigos de animais entre os locais de cumprimento da pena de serviços comunitários. O repórter José Carlos Oliveira explica como será a medida.
3: A Câmara dos Deputados aprovou o projeto de lei que inclui os abrigos de proteção animal entre os locais onde poderá ser cumprida a pena de prestação de serviços à comunidade. Esse tipo de punição é previsto no Código Penal como alternativa à prisão para condenações inferiores a 4 anos em crimes de menor impacto, como explica a relatora do texto na Comissão de Constituição e Justiça, deputada Júlia Zanatta, do PL de Santa Catarina.
4: Código Penal, né, que fala de prestação em hospitais, escolas, orfanatos e outros estabelecimentos. Então, essa lei, ela vem para alterar e colocar também os abrigos de animais, que são uma realidade da nossa sociedade, inclusive uma realidade de falta de apoio, de mão de obra, porque não é somente uma questão de defesa da proteção animal, é uma questão também de saúde pública, esse cuidado com os animais, né? Foram abandonados, animais de rua.
3: Júlia Zanata prevê dupla vantagem na medida.
4: Isso vai contribuir com a defesa animal, mas também com a ressocialização dessas pessoas que cometeram crimes de menor potencial ofensivo.
3: A proposta original é do deputado Célio Studart, do PSD do Ceará. Da Rádio Câmara de Brasília, José Carlos Oliveira.
2: Segurança Pública.
0: Aloysio Mendes, do Republicanos do Maranhão, registra a prisão de três suspeitos de envolvimento no homicídio de um empresário em Imperatriz. O deputado elogia a atuação das forças de segurança do Maranhão, com apoio de órgãos federais no avanço das investigações.
1: Aloysio Mendes manifesta solidariedade à família da vítima e afirma que a resposta policial ajuda a enfrentar a sensação de impunidade na cidade. Ele espera que as circunstâncias do crime sejam esclarecidas e que os investigados respondam perante a justiça.
2: Justiça.
0: Marcelo Nilo, do Republicanos, critica a condução da compra de respiradores realizada pelo governo da Bahia durante a pandemia. O deputado cobra ainda esclarecimentos sobre os recursos empregados na aquisição desses equipamentos.
1: Marcelo Nilo levanta questionamentos sobre a evolução patrimonial de agentes públicos e faz críticas à condução política do grupo que administra o estado. Ele defende que as suspeitas sejam apuradas com transparência e responsabilização, caso sejam confirmadas irregularidades.
0: Diante das dificuldades para instaurar a CPMI do Banco Master no Congresso, Carlos Jordi, do PL do Rio de Janeiro, defende a abertura de uma CPI municipal para investigar contratos firmados pelo governo local sem licitações e o envolvimento entre as lideranças políticas e executivos da instituição financeira.
1: Na avaliação do parlamentar, haveria um esquema destinado a encobrir supostos pagamentos de propinas. Carlos Jordi afirma ainda que as fraudes envolvendo empréstimos consignados começaram na Bahia, seguindo para o Rio de Janeiro. Ele defende investigações imediatas e a responsabilização dos envolvidos.
2: Relações Exteriores.
0: Sérgio Turra, do PP do Rio Grande do Sul, manifesta preocupação com a segurança jurídica no país. O deputado observa que a parcialidade do judiciário fere o princípio fundamental do Estado Democrático de Direito.
1: Sérgio Turra cita a decisão da justiça italiana relacionada à extradição da ex-deputada Carla Zambelli para apontar possíveis julgamentos parciais. O parlamentar ressalta que a confiança nas instituições é essencial para a garantia da justiça e da democracia.
2: Política.
0: A Câmara pode votar projeto que aumenta a proteção de mulheres contra a violência política. A ideia é combater a violência quando praticada também contra mulheres que exercem liderança social e política fora de cargos eletivos. Confira na reportagem de Antônio Vital.
5: Está pronto para ser votado no plenário da Câmara projeto que amplia a proteção às mulheres contra a violência política. A proposta inclui na lei que combate a violência política contra a mulher aquelas que exercem liderança social e política fora dos cargos eletivos. De acordo com a proposta, passam a ser abrangidas pela lei mulheres que atuam como defensoras de direitos humanos, líderes comunitárias, dirigentes partidárias, líderes sindicais e integrantes de movimentos sociais. O objetivo é reconhecer que a violência política contra mulheres também ocorre fora do ambiente eleitoral e do exercício de mandatos. O projeto, apresentado pela deputada Daiana Santos, do PCdoB do Rio Grande do Sul, recebeu parecer favorável da relatora, deputada Natália Bonavides, do PT do Rio Grande do Norte, para quem a violência política também atinge mulheres que atuam como lideranças, mesmo sem cargos eletivos. A proposta também altera o Código Eleitoral para considerar crime a prática de assédio, humilhação, perseguição ou ameaça voltadas para impedir ou dificultar campanha eleitoral ou mandato de mulheres. Serão considerados crimes atitudes que configurem menosprezo ou discriminação relacionada à condição da mulher, à cor, raça, etnia, orientação sexual ou identidade de gênero. O projeto ganhou regime de urgência, o que permite que seja votado diretamente no plenário, sem passar pela análise das comissões permanentes da Câmara, mas foi criticado pelo deputado Kim Kataguiri, do Missão de São Paulo, que considerou as medidas protetivas um privilégio.
6: Você vê que, na realidade, tem alguns jabutis ali de inclusão para proteção especial e privilégios de, realidade, lideranças que vão ser colocadas acima de cidadãos comuns. Então, líderes de ONGs de direitos humanos, dirigentes partidários, vão ter um atendimento especial da polícia, né? Muitas vezes garantido escolta policial e atenção do Ministério Público mais do que um cidadão comum.
5: O texto também altera a lei dos partidos políticos para obrigar as legendas a adotarem medidas de prevenção e combate à violência política contra a mulher. Entre essas medidas estão a criação de canais de denúncia e a aplicação de sanções a filiados que praticarem esse tipo de violência. O regime de urgência foi defendido pela deputada Laura Carneiro, do PSD do Rio de Janeiro.
7: O projeto trata apenas de auxiliar nós, mulheres políticas, na nossa luta diária, para que não soframos violência política como sofremos. Talvez os homens não consigam perceber a importância disso para as políticas brasileiras.
5: Ainda não há data para votação no plenário da Câmara do projeto que amplia a proteção às mulheres contra a violência política. Rádio Câmara de Brasília, Antônio Vital.
1: General Girão, do PL do Rio Grande do Norte, defende o endurecimento da legislação para crimes com motivação política. Para ele, é necessário fortalecer as ações de combate ao crime organizado e garantir mais segurança à população e aos agentes públicos.
0: O deputado manifesta preocupação com o avanço da violência no Rio Grande do Norte e destaca o atentado ocorrido em Mossoró contra um vereador e pré-candidato a deputado federal. General Girão também lamenta a morte de um cinegrafista que acompanhava a atividade política.
1: Marcos Polon, do PL de Mato Grosso do Sul, critica a condução do julgamento do ex-deputado Eduardo Bolsonaro, afirmando que o caso representa uma afronta ao devido processo legal. Segundo ele, o processo teria motivações políticas e não observaria princípios fundamentais da justiça.
0: Além disso, Marcos Polon questiona a atuação do STF e alega que integrantes da corte estariam comprometendo a imparcialidade necessária ao julgamento. O deputado defende que é preciso assegurar segurança jurídica e respeito às regras previstas na Constituição.
2: Cultura.
1: Benedita da Silva, do PT do Rio de Janeiro, exalta a participação das mulheres na construção da cultura brasileira. A deputada cita relatório do ECAD, que aponta crescimento no número de mulheres cadastradas e no valor distribuído em direitos autorais.
0: Benedita da Silva observa, no entanto, que a desigualdade de gênero ainda persiste no setor musical. A parlamentar defende políticas públicas voltadas à ampliação da participação feminina e à garantia de mais transparência e justiça na distribuição dos direitos autorais.
2: Educação.
1: Inácio Arruda, do PCdoB do Ceará, apresentou o projeto que autoriza o uso de veículos do transporte escolar por estudantes da educação profissional, tecnológica e superior. Ele afirma que a proposta busca reduzir a evasão de alunos que têm que percorrer longas distâncias diariamente.
0: Inácio Arruda sustenta que o custo diário do transporte prejudica a permanência de estudantes em cursos superiores nos estados do Nordeste. Ele pede apoio dos parlamentares para acelerar a tramitação e informa que a matéria já foi discutida com entidades estudantis.
2: Trabalho.
1: Carlos Raul, do Podemos do Paraná, defende que a redução da jornada semanal de trabalho seja acompanhada de regras específicas para micro e pequenas empresas. Ele acredita que o segmento precisa de apoio para se adaptar às mudanças.
0: Luiz Carlos Raul propõe, então, mecanismos de compensação como redução de encargos e acesso facilitado ao crédito para minimizar os impactos financeiros da medida. Para ele, a adoção dessas iniciativas é fundamental para preservar empresas e manter postos de trabalho.
1: Luiz Couto, do PT da Paraíba, defende gratificação de atividades de combate e controle de endemias para servidores da FUNASA, admitidos antes da descentralização das ações do órgão. O parlamentar afirma que a medida reconhece profissionais que atuam em áreas de difícil acesso.
0: Luiz Couto argumenta que o combate a endemias depende também de equipes técnicas, administrativas, laboratoriais, de transporte e de logística. Ele considera que a ampliação da gratificação corrige uma distorção histórica em favor desses servidores.
2: Saúde.
1: Júlio César Ribeiro, do Republicanos do Distrito Federal, destaca a importância de lei que garante às mulheres o direito de ter acompanhante em consultas, exames e procedimentos de saúde. Ele assinala que a norma surgiu de proposta de sua autoria, com o objetivo de ampliar a proteção nos atendimentos.
0: Júlio César Ribeiro avalia que a presença de uma pessoa de confiança torna o acolhimento mais transparente em situações de vulnerabilidade física ou emocional. Ele sustenta que a defesa das mulheres deve resultar em medidas concretas de segurança, respeito e dignidade.
1: Welter, do PT do Paraná, quer que o SUS use mais plantas medicinais produzidas no país para tratar da saúde da população. A ideia é criar cadeias produtivas locais para fortalecer pequenos produtores e diminuir a importação de insumos, que hoje ultrapassa os 98%.
0: Welter reforça que o uso de plantas medicinais faz parte da cultura popular e conta com a validação científica da Anvisa, a exemplo do que ocorre no Paraná, onde em mais de 30 municípios são prescritos fitoterápicos a pacientes do SUS.
1: Termina agora o Jornal Câmara dos Deputados, produzido pela Rádio Câmara, com trabalhos técnicos de Everson Urani e apresentação de José Carlos Andrade e Márcio Aquilissardi. Uma boa noite para você.
0: Ótima noite, a Voz do Brasil está de volta amanhã.
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2: Vem chegando comigo, é o segundo tempo, 10:04.
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2: Ao vivo. Terça-feira, finalzinho de terça-feira, né? Que delícia, clima de Copa do Mundo.
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2: Tô aqui na área, eu sou Alex Bono e é ao vivo pra toda a rede.
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2: Eu preciso da ajuda de vocês, hein?

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0: Litoral demais, fechando bem. Tá notando aí essa sequência? Vamos a bailar com essa música, tá? Você no comando na sequência, quer ouvir o que aqui na Litoral? Pede aí, manda pra gente no WhatsApp, 999-86-1050.
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1: Turma, salve por aqui, Alex Boni, eu tô contigo até às 11, sempre um prazer aqui na número 1.
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4: E aí, já gravou o seu pedido?
1: Já desenhou você no comando e vocês estão demais da conta.
5: Boa noite, Alex Boni.
1: Boa, meu amor.
5: É. Tô aqui sim, na audiência com você, cara. Você não tá sozinho, não. Olha só, amanhã, quando eu for contemplada aí com essa TV gigante aí, mesmo eu não tendo a camisa oficial, eu passo ela pra você com gosto.
1: Vou cobrar.
5: Joguei no universo. A TV vai ser minha. Meu amor, eu no comando, eu quero sim. Linkin Park, Number. Rosimara Ramos de Nova Almeida.

0: Bora agitado aqui na Litoral, Linkin Park, Nath, mais o Zimará, é o você no comando, Litoral, 10h47. The next one. Vamos falar com quem? Luiz Fernando. Fala, meu amigo Luiz, manda aí.
1: Olá, boa noite, Alex Bono.
0: Poxa.
1: Já que eu tô no comando, eu queria escutar Nenhum de Nós, Astronauta de Mármore.
0: Arrebentou, hein?
1: Luiz Fernando, aqui de Santa Rita. Tamo

0: Pessoal, você no comando aqui na Litoral Demais. Astronauta de Mármore, mais uma clássica. Tô falando que o povo desenha muito bem essa programação, vocês estão demais e a galera tá todo mundo na sintonia aqui, cara. Sintonia um ouvinte com o outro, olha só que delícia. Linkin Park, agora Astronauta de Mármore e agora...
1: Boa noite, Bono.
0: Essa delícia, boa
1: já
0: noite,
1: Bono. Já estou no comando. Manda. Gostaria de ouvir Felipe Rett, Amor Livre, e na Litoral, tô legal, e a Vênus Abriori.

0: bater pra mais uma. Tem que correr porque daqui a pouco o Buzu passa. Ó, já deu play, já deu play. Tente, meu amigo.
1: Você falou que eu te atendi demais, madruguei, né? Rapaz, pior que é, hein? Pior que eu adiantei, confundi o horário aqui, mas
0: tá tudo
1: tem
0: certo,
1: problema
0: pô.
1: Não, importante pelo menos mais cedo que mais tarde, né? Antes adiantado que atrasar.
0: Ah, que isso.
1: Tamo junto por aqui, hein? Até as 11.
0: Já tá rolando aí, ó.

Isso é bom demais, fechamos bem. Boa, David. Every breath you take, The Police. Tô indo nessa. Arroba Alex Bono pra gente se ver no Instagram. E amanhã tamo junto, às 6 horas. Esqueci o meu horário, não é possível. Ai, meu Deus do céu, fique agora com uma hora de som direto, melhor da Litoral pra você. Mais tarde tem Litoral a 2. Beijo grande, obrigado pela audiência, viu, turma? Tchau, fique com Deus.

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3: Isso é mais um sucesso? Do Natanzinho. Só falando de amor.

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1: Aê!

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1: Ah, você tá brincando?
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3: Então, isso aí, amigo.

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0: Bom dia, quarta-feira, hein? 17 de junho. Ei, meu Deus do céu! Passando aqui pra te desejar um dia espetacular, maravilhoso, igual esse que tá nascendo. Gente, vou ser honesta com você, tá? Tá um friozinho lá fora. Ai, meu Deus do céu. Você que tá em casa, não esquece o casaquinho, eu esqueci. Quando eu desci que eu fui perceber aquele ventinho assim, nossa, que delícia, tá um dia delicioso. Pode colocar uma bota, pode colocar, pelo menos agora, não sei como é que vai ficar mais tarde um pouquinho, né? Mas hoje pode colocar.

0: tudo bem por aí? Eu espero que sim, viu? O dia promete hoje, hein? O dia tá lindo, aliás, maravilhoso. E ele é todo nosso. Ai, que delícia. Choveu por aí ontem? Aqui não choveu, não. Bom, pelo menos eu não vi, né? A previsão era de temporal de novo, mas eu não vi, não. Ou será que choveu e só eu que não vi? Porque ontem a Sol chegou aqui falando que não viu nada e caiu uma tempestade danada, né? Vai saber. Bom, deixa eu aproveitar aqui e mandar um beijo bem gostoso pra você que tá aí ouvindo a gente em qualquer cantinho desse mundo. Motorista que me trouxe hoje, o Leonardo. Beijo, Leonardo. Bom dia pra você, bom trabalho, boas corridas, tá bom? Antônio José de Souza também tá ligado com a gente, obrigada. Vamos lá pra Bicanga falar com ela, Lena, bom dia.
1: Bom dia, flor do dia. Lena Mara de Bicanga. Um bom dia aí pro Grupo Cadeira Cativa, todos que estão ligadinho, pra Soninha, Claudineia, Zé Carlos da Inglaterra, que tenhamos uma linda e abençoada quarta-feira, bom trabalho, beijo. Bicanga tá muito frio, socorro.
0: Socorro, Deus, faço ideia. Beijo também pra ele. Genimar, fala comigo, bom dia.
2: Bom dia, Cleide Passalão, aqui quem fala é Genimar de Bicanga, tô passando pra desejar uma quarta-feira produtiva e abençoada pra toda a família litoral, pra toda a família Cadeira Cativa, né, de Asa, pra não esquecer de ninguém. Pra Vera do Pula Pula, pra Ana Lopes, Leila Mara, a Soninha, a Praxede, a Rebeca, né? A Rosângela, o Toninho, o Jumar, o Reco, o Amauri, o Estevinho, o Chechel, né? Zé das Neves e toda essa galera que tá na escuta aí. Vamos pra cima dessa quarta-feira, vamos com tudo, sempre com Deus no comando, podendo ajudar a gente aí e voltar. Isso é pra mim, pra você e pra sua equipe, pra sua família. Na litoral, tô assim, normal, de bem com a vida. Top aquela musiquinha aí pra nós.
0: Valeu, meu bem, um beijo.
3: Bom dia,
0: ei, Silvio.
3: Bora, partiu pra cima.
0: Bora, partiu.
3: Todinha, mais um dia. Quartou, Cleidinha. Meio pra da semana. Sexta-feira tá logo ali, Cleidinha. Bora, partiu. Na litoral, eu tô mais legal, Cleidinha.
0: Arrasou, meu anjo.
3: Bom dia.
0: Vambora, bom dia. Bom dia gostoso também pro José Luciano de Santos Dumont. Ele que manda abraço pra Vera do Pula Pula, pra esposa Adriana, pras filhas Júlia e Isadora. Beijo pra Wellington Reis também ligado com a gente. Zé Carlos, bom dia. Good morning, Cleide. Soninha, Lena, Toninho, Rebeca, Verinha. Ixi, valeu. Um beijo, meu amor. Ótimo dia. José Aécio Ferreira também tá ligado com a gente, desejando um dia abençoado pra todo mundo. E ó, deu um milho de fofoca, mas ele tá aqui também, ó.
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0: pra vida inteira.
1: Ou pra vida inteira. Pra vida inteira é melhor, né, gente? Aliás, quando a gente entra no relacionamento, a gente, pô, pelo menos eu, né? A gente costuma entrar pro resto da vida, né? É um fã, né? Nem sempre acontece, mas... Deixa eu mandar um beijo gostoso pro Elias Quartesani de Jaguaré, ligado com a gente. Nandinho Lopes, Dora Soares de Colatina, Rebeca Andrade também de Colatina, Marcos Prete, Luzia Veríssimo. Beijo também aqui pro Jefferson dos Drinks, sempre ligado com a gente também. Soninha do André Carlone, Claudineia de Novo México, Marlene de Paú de Graça Aranha. Tá tudo bem, Marlene? Tá sumidinha? Ai, ai, ai, hein?
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1: Exatamente, gente. Tem um montão de vagas de emprego, inclusive no Cine Jaracruz, tá? São mais

0: Bom dia, gente! 5h32 agora. Rapaz, a hora passa rápido, né? Aí acordou, começa a fazer as coisas dentro de casa, quando vai ver, piscou assim, ó. Ixi, tá atrasado. Cuidado aí. Cláudio José, de Nova Carapina 2, tá ligado com a gente. Luiz Fernando também. Márcia Mendes, um beijo, lindona. Ótimo dia. Quem mais? Gigi, de São Conrado. Alô!
1: Partou, vamos iniciar nosso dia.
0: Vambora!
1: Com a força e objetivo. Que Deus consiga abençoar nossos caminhos. Que a gente consiga mais um dia proteger a quem precisa, representar isso. Quem precisa, trabalhar daquele jeitinho, não?
0: É isso mesmo, meu bem. Um beijo, viu? Ei, Soninha, bom dia!
2: Olá, Cleide, bom dia! Quarto, hein? Nós já estamos por cá. Prontíssima para mais um dia. Aos ouvintes, aos cadeiras cativas, bom dia. José Carlos, Lena Mara, Claudineia, Roque, Leomar, bom dia. Cleide, bom trabalho, boa quarta, fico com Deus e até amanhã. Sônia, André Carlão. E o Carlão está um friozinho.
0: É.
2: Bom para ficar na cama, mas não pode.
0: Enfim, né, querida? Quem dera se a gente pudesse. Quem mais tá com a gente aqui? Mandou fotinha e tudo. Oh, meu Deus, mas não tem o nome da pessoa. Ai, que dó. Rogério Mazega, Cleide, tô aqui, ó, excelente quarta-feira pra nós, manda abraço pro José Luciano, meu amigo, tá bom, um abraço pra vocês, Antônio, nosso gato
3: lá,
0: preto.
3: Bom dia, minha querida, diretamente com a Juíta Pini, gato preto, desejando uma quarta-feira abençoada, mandando a lupa pra Xéria, Moura, minha vida, Verino, Pula, Pula, Chimbinha, Gil, Max, Bob, Dando, Júnior, Márcio, Vitor, Indo, Escondleia, Duda, Mel, Zé, Paulo, Bina, para Gigante, para Daniel, para Leomar Pacote, para Peixinho, Cantagalo, para Serginho, do Pôr de Mola Aliança, para a Turma de Una, Munistrido, Cachoeira Alta, São Vicente, Glutato, Juca, Lambari, Urupi, Marapé, um bom dia pro Grupo Cadeira Cativa, um bom dia pro pessoal da saúde, um bom dia pra minha família na Grande Vitória. E hoje eu quero mandar meus parabéns de aniversário para meu filho aí na Praia da Bicanga e na Litoral. Eu tô muito legal nessa quarta-feira.
0: Valeu,
3: vamos
0: meu anjo.
3: Que prometo em trabalhar e te levar de carona, Cleide.
0: Isso aí, pode me levar que eu vou facinho, viu? Nicolas, bom dia.
4: Bom dia, Cleide, um abençoado dia pra você aí. Um abençoado dia aí pra todos os ouvintes, abençoado dia aí pra todos aí do Espírito Santo. Beijo no coração de cada um de vocês aí. Tão por cá aqui, iniciando aqui mais um dia de jornada. Tão por cá aqui nos cantão aqui, já próximo aqui de cruzar a fronteira Espanha com França.
0: Opa!
4: Queria que você mandasse um alô aí pra minha preta, pra minha esposa aí. Ela tá na sintonia em casa em Portugal, tá? Um beijo no coração de todos aí, ó.
0: Valeu, meu anjo, um abraço pra você, é bom matar a saudade, pelo menos através do rádio, né? Ei, Leomar, bom dia.
5: Cleide, bom dia, ouvintes. E aí, Cleide, como é que você está?
0: Eu também tô bem,
5: graças a Deus. Cleide, quero mandar um grande abraço hoje pra Rosângela Bernadone, Beto Penitente, Rebeca Andrade, Luísa Medan de Colatina, pra Xedes, Vera do Pula Pula, Gato Branco, Gato Preto, Elias Quartesano de Jaguaré, Cleia, Matheus Revisan de Linhares e minha grande amiga Soninha. Vocês estão na Litoral, muito legal. Leomar de Inés, um grande abraço a todos, uma ótima quarta-feira.
0: Beijo, meu amor, ótimo dia. 5h35 agora.

Bem apertado e bem gostoso pra você que tá aí fazendo companhia pra gente, né, Matheus? Matheus Trevisani, de Japira, interior de Linhares. Beijo também pro Brumate de Colatino, Bruno de Manhuaçu, ligado com a gente. Célia Lopes tá aí, Linhares também ligadinha, Nandinho Júnior. Quem mais? Paulinho Neguinho de Guaçuí.

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1: Se liga na previsão do tempo para hoje, viu? Hoje será um dia de sol entre nuvens em todo o Espírito Santo. Há previsão de chuva rápida em alguns momentos do dia, alternando com períodos de tempo firme. As temperaturas seguem agradáveis em todas as regiões. Na Grande Vitória, os termômetros variam entre 18 e 29 graus.
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1: Santa Teresa recebe neste fim de semana mais uma edição da Serata Trentina, evento que celebra as tradições italianas presentes no município. A programação inclui gastronomia típica, apresentações culturais e show da banda The Fever, atraindo moradores e turistas para a região serrana. Ó, delícia.
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1: Estão abertas mais de 3.200 vagas de estágio em órgãos do governo do Espírito Santo, viu? As oportunidades são destinadas a estudantes de nível médio, técnico e superior, com inscrições realizadas por meio do programa de estágio do estado.
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0: 5h52. Eita, meu Deus do céu, obrigada aí pela sua companhia, viu? Obrigada mesmo. Vamos lá falar com o Juvanilson, tá sempre ligado com a gente também.
1: Muito bom, cliente, Costela, bom isso dia, Cretinha, quarto, né? Cretinha, quero mandar um oi pra todo chofer aí que tá na estrada, né? O pai José lá na Fonte Mel, falando de Santa Teresa, Cretinha. Vamos ali, né, correr atrás de leite das crianças, porque no litoral eu tô mais que legal. Partiu que ninguém viu.
0: Partiu que ninguém viu. Vambora, Vanja, bom dia.
2: Bom dia, Cretinha. Bom dia, Sol. Bom trabalho, menina. Ótima, maravilhosa quarta-feira. Bom dia pra todo o grupo Cadeira Cativa e pra todos os ouvintes. Era assim. Não esquece que ninguém, né, Cretinha?
0: Isso mesmo.
2: Beijo, Cretinha. Beijo, Sol. Vanja tá aí.
0: Beijo, meu bem. Ótimo dia. Luiz Amendoim tá ligado com a gente também. Brumácia de Colatina. Maria Cristina Marriel de Mata da Serra. O esposo Vanderlei. Beijo pro Dene de Alzira Ramos. Dora, olha aí, falei dela,
2: bom dia,
0: apareceu.
2: Amiga.
0: Bom dia.
2: Bora. Tô de pé desde as 4 da manhã pra curtir o litoral e participar dessa voz maravilhosa aí. Bora.
0: Bora.
2: Saindo de um trampo pra ir pra outro daqui a pouco. Beijo.
0: Beijo. Faz parte, né, meu bem? Fazer o quê? Beijo também aqui pro Leonardo, motorista de aplicativo de Itapuã. Chama no modão, Cleide. Tá comigo. Um abraço. Marta Marquezine, em Cachoeiro, Itapemirim, desejando um dia muito feliz pra todo mundo. Matheus tá aqui, ó.
3: Bom dia, amiga Cleide. Matheus também. Acho que é a chuvinha aqui, madrugada, né?
0: Choveu? Ah, que bom, hein? Dá uma refrescada.
3: Setor litoral, no quarta-feira no sul.
0: Obrigada, meu amor, um beijo gostoso pra você também, viu? Obrigadão aí pela companhia. Batoré, meu Deus do céu, um abraço pra você, meu bem, Batoré do Linhares. Tamo aqui, Cleidindo, em Vila Velha, em nome de Jesus, vem com Deus, viu? Venham com Deus. Um abraço pro meu Kiedis, do Ataíde também, mandando um abraço pra todo mundo que tá ligado com a gente. É, dos Olhos de Safira. Valeu. Joel Flores, bom dia.
4: Bom dia, Cleidinha Costa Longa. Bom dia, Sol, amigos da Rádio Toral, Cadeira Cativa. Quartou. De bem com a vida. Aqui no Rádio Toral, com essa programação muito especial. Parabéns. Essas relíquias. Esses clássicos.
0: Só modão.
4: Da melhor qualidade. Parabéns aí. A toda a família litoral.
0: Valeu, meu bem, um beijão muito gostoso obrigado. Pra você também, viu? Batista Nicásio de Alegre, tá ligado com a gente. Carleilda Alves também. Rodrigo, bom dia pra você, fala comigo. Vargem Alta?
5: Cleide, bom dia. Aqui é o Rodrigo de Vargem Alta. Você disse agora há pouco que aí aquilo, na Grande Vitória tá um climinha frio, né? Cleide, aqui gente, na região serrana, em Vargem Alta amanheceu, tá amanhecendo ainda, né? Uma chuva fininha, Cleide. Tá geladinho, vocês capixaba aqui. Cleide, um dia abençoado a todos nós, tá? Um
0: obrigada,
5: abraço
0: pra
5: todos
0: amor.
5: Os ouvintes da Rádio Litoral.
0: Muito obrigada,
5: daqui
0: Rodrigo.
5: Daqui a pouco eu tô pegando a estrada pra Grande Vitória. Também que Deus abençoe nossa saída, nossa volta e todos que estão
0: exatamente.
5: Na estrada. Beijão, Cleide, dia
0: beijo.
5: Abençoado pra você e pra todos.
0: Um dia abençoado
5: litoral.
0: Pra você também.
5: Muito mais que legal.
0: Gente, agora me fala o que é isso aqui. Ele mandou uma foto, aí tem uma casa do lado, muitas plantas e tal. Gente, eu tô vendo coisa. Meu Deus do céu. Me fala o que é isso, que eu fiquei assustada agora. 5h56. Ai, essa música, hein? Deixaria tudo. Nossa, muito boa.

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0: 6:11, gente. Excelente manhã pra você hoje, dia 17 de junho. Vamos lá pra Palatina falar com ela, Rebeca, bom dia.
1: Bom dia, queridinha. Quarta, quarta-feira de paz e bênção, saúde pra todos nós. Não quero falar com ela. Aí. Bom dia pra todo mundo, eu sou a Rebeca Andrade, Colatina. Beijo pra toda a família cadecativa. Queimadinho, Marcos Gomes, José Carlos da Terra, Toninho, Helio Mar, Guinhares, Gerimar, Luca Medrinho, Bill, Alessio, Verinha do Pula Pula, Soninha, Helena Mari, Guinéia Luz, Cleia, Claudineia, Marcinha, Brit, Rosângela, Paulo Bernardoni, Claudinha, Flor, Robert Wallace, ei, Praxedes, beijo, beijo.
0: Valeu, meu amor. Beijo. Beijo pra Luísa Dira, em São Caetano, Rio Novo do Sul. Valdemir, fala comigo, Valdemir. Ei, bom dia. Ei,
2: bom dia. Quarto, Cleide. Yes. Mais um dia aí. Abençoado por Deus. Fresco. Né? Tá ótimo. Então, beijo e abraço aí pro pessoal da Cadeira Cativa, especialmente pra você, Cleide, Sol, pra minha filha Lina Carolina, pra minha mãe, Lina da Penha. Beleza?
0: Beleza, um beijo. Ei,
3: bom
0: Beto,
3: dia,
0: fala comigo.
3: Beto, Colatina.
0: Tranquilo.
3: A vida te impõe desafio, mas você decide se eles serão obstáculos ou degrau.
0: Isso
3: bom
0: aí.
3: Bom dia, minha amiga. Bom dia, Luiz Amendoim. Bom dia, Leomar de Linhares. Bom dia, ouvintes da Litoral. Na Litoral, tô legal.
0: Arrasou, meu amor. Um beijo pra você. Ei, Vera.
4: Olá, Cleidinha, sua linda. Bom dia a todos, meus amigos da Cadecatia da Madrugada. Aqui quem fala é Vera do Pula Pula. Cacho Mirim. Manda alô pra todos aí, ó. Rebeca, Nina, Cleia, Edneia Luz, Eliane Camelo, Duda Mel, as meninas do Salão da Itaoca, Toninho, Segurança, Genimar, Nandinho, Elis, Quartesano, Nilo, Luiz Amendoim, Garrincha, Dorme da Vila, Gel de Itaoca, Eleomar de Linhares, Alessio, Sidney Mão da Rosa, José Carlos, Robson, Jacaraí, José Luciano Santos Dumont, Primo Caminhoneiro, Donizete, Nicota, Elias, Sindicato, Pires, Gutenberg, enfim, para todos os motores da rodagem, saúde e educação. E também para os profissionais da educação. Beijo, Litoral, obrigada.
0: Beijo, nada, meu amor.
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0: Gente, eu amo. Eu amo essa música. Vocês não têm noção. Bom dia! Aliás, tem várias que eu amo, né? Oh, música, verdade é essa. Mas essa aí me traz uma memória afetiva de quando eu morava lá na roça. Nossa, que a gente ia pra casa da nona, papai colocava no disquinho o disco da Diana com essa música. Essa música é da Diana, né? Aqui tá na voz do... Como é que é o nome dele? Dos meninos? Guilherme Santiago. Mas eu ouvia na voz da Diana num disquinho assim de vinil, que muitos não sabem nem o que, que é isso. Oi, gente, que delícia. Papai colocava lá na sala, a gente ficava cantando e dançando, todo mundo assim pela sala. Ô, meu pai, que delícia, que delícia. Deixa eu falar, falando em delícia, deixa eu mandar um beijo aqui. Nada a ver uma coisa com a outra, tá, gente? Pra Edinete Almeida, de Cariacica Sede, ligadona com a gente nessa manhã. Obrigada, meu amor. Gilberto também. Ô, Gilberto, um beijo pra você. Cleide, toca uma música bem gostosa aí do Neto Brito. E oferece pra todo mundo da Eurotextil. Tá bom, um abraço, vou procurar essa música, viu? Josimar Rodrigues também tá ligado com a gente. Um beijo pra você, bom dia.
1: Bom dia, Cleide, bom dia. Oi. Bom dia a todos aí, Sérgio aqui de Santana.
0: Ei, Sérgio.
1: Um abraço a todos aí da rádio, todos os ouvintes aí. Bom dia a todos aí.
0: Valeu, meu bem. Um beijo gostoso pra você. Salvei seu nome aqui agora, porque geralmente você manda, mas não tem um nome escrito, eu fico sem saber quem é.
2: Bom dia, bom
0: Ei,
2: dia.
0: Querida.
2: Bom dia
0: a
2: todo mundo. Giovana do Alecrim, tudo bom?
3: Tudo.
2: Quartou. Ai, ela. Nem foi nem veio. Mais nem foi nem presente um dia, né?
0: É a quarta,
2: Soninha,
0: metadinha.
2: Meu amorzinho, que também tá frio. Mas tá bom, não tem jeito, nós estamos tudo enrugados. Ah, vambora. Ótima carnaval a todos, fiquem com Deus.
0: Você também, sua linda. Beijo, lindona. Saudade de você, viu?
4: Bom dia, Cleitinha.
0: Oi.
4: Aqui é Leonardo, Santa Bárbara, Cariacica.
0: E aí,
4: primeiramente, quero mandar um bom dia especial para todos os ouvintes da Rádio Litoral. E Cleidinha, queria que você mandasse um feliz aniversário especial pra minha mãe, Anitta.
0: Anitta?
4: Fala com ela, que eu amo ela demais.
0: Ai, que bonitinho.
4: E mandar um abraço pros meus filhos e pra minha esposa. Todos eles. Na litoral, eu tô muito mais que legal.
0: Arrasou, meu bem. Um beijo pra você, pra sua mãe Anitta hoje em especial, tá bom? Val Baiano também tá ligado com a gente. Quem mais tá aqui? Deixa eu ver. Alô.
5: Bom dia, Cleidinha.
0: Opa, Deus e Mar.
5: Bom dia especial aí para a galera aqui de Cachoeiro do Itapemirim. Quem nos fala aqui é Deus e Mar.
0: Ah.
5: Bom dia especial para o Márcio da Ina Mármore, que te ama. Um bom dia também especial
0: Márcio,
5: para
0: um
5: a galera
0: beijo,
5: da
0: viu?
5: CTR, CI, Cojac e Companhia.
0: Ah.
5: Bom dia também para nosso amigo Saulo, queridinha. Saulo, pai de gêmeos. É meu vizinho aqui, Cachoeiro da Pimerim, lá do Perim.
0: Sim.
5: Gente finíssima, primeira qualidade, queridinha.
0: Gente, igual nós,
5: tudo
0: né?
5: Tudo de bom pra você, Deus abençoe você.
0: Obrigada, meu amor.
5: E sua família
0: você
5: e
0: também.
5: Nós todos, queridinha.
0: Isso, amém. Ademar, bom dia, fala comigo.
6: Bom dia, minha linda, queridinha. Aqui é o Sunguinha falando diretamente da Avenida Abu Saad, aqui na luta, na correria, na reciclagem.
0: Aê,
6: aqui quem fala...
0: É um
6: gato bonito e gostoso, do olho azul, Cleidinha. Um beijo no seu coração. Essa voz me deixa louco, Cleidinha. Me sussurra nos meus ouvidos todas essas madrugadas.
0: Ei,
6: linda e maravilhosa tá com você, meu bem. Um beijo nas suas duas bochechas, meu amor.
0: Um beijo, Sunguinha. Isso é uma figura, gente. Meu Deus, mesmo quando ele manda vídeo coando café, só de sunga. Só Jesus, hein?

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0: Cuca que é, né?
1: Eu acho que não.
0: Eu não sou a melhor pessoa pra falar.
1: Deixa pra lá, né?
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0: Aqui é Aguimar. Vamos falar com ele.
1: Bom dia, dia lindo, paz e bem. Bom dia, Deus. Alegria, alegria, alegria.
0: Tá de
1: agradável, gostado da manhã. Aquele beijo para todos que me convidei. Aquele abraço para a Morena Lopes. Vem aqui, estou a te esperar. Só toca essa canção, você é lindo demais. Bom
0: estou
1: dia.
0: A te esperar. Valeu. Um beijo, meu amor. Beijo pro Diel de Vila Velha. Valdineia de Porto Novo também tá ligada. Ah, aqui, ó. Falei que tava com saudade de Marlene de Paú de Graça Aranha. Mandou um áudiozinho pra mim aqui.
2: Bom dia, Cleidinho Costalonga. Bom dia a todos os ouvintes da Litoral. Aqui é Marlene dos Anjos Toco de Graçaranha. Cleidinha, passa para mim a música com o Hugo e Guilherme. Para oferecer para todos da cadeira cativa, a todos os ouvintes da Litoral. E pode ser qualquer uma de Hugo e Guilherme. Já, pra mim tá bom.
0: Tá bom, meu amor. Um beijo, viu? Saudades. Antônio de Alto Laje também tá ligado, nosso gato
3: bom
0: branco
3: dia,
0: charmoso.
3: Bom dia, linda, maravilhosa.
0: Bom dia.
3: Sol daqui a pouquinho. Antônio de Alto Laje, o gato branco, bonito, charmoso e cheiroso. Olha o café da manhã aí, ó, 5 horas da manhã.
0: Deixa eu ver.
3: 5:50, né?
0: Que é isso?
3: Um cafezinho
0: ovo
3: aí,
0: mexido,
3: ó.
0: Com
3: ovo
0: cuscuz.
3: Mexido, um cuscuz.
0: É, nossa, esse ovo mexido tá
3: bora.
0: Bonito, hein?
3: Rapaz. Tá na hora de você experimentar o ovo mexido, tá
0: colocou
3: bom?
0: Colocou um monte de cebola.
3: Um abraço pra vocês, pra todos os ouvintes. Que Deus abençoe nossa meiuca da semana.
0: Valeu, meu amor.
3: E vamos em frente. Não tô trabalhando ainda, não, que
0: eu
3: ainda tô
0: sei,
3: meio.
0: Meio
3: dodói da perna
0: meio
3: ainda, mas.
0: Normal,
3: bora em frente.
0: Né?
3: É tudo do jeito que Deus quer. Um cheiro pra vocês,
0: um
3: linda.
0: Um cheiro, né? Seu lindo. Robson de Jacaraípe, Cleide, tô aqui, ó, em, deixa eu ver aonde, Rio Novo do Sul, na colheita do café, ô, oh, que bacana, Rio Novo do Sul, manda beijo aí pra Vera do Pula Pula, Soninho do André Carlone, pra GG também, especialmente pra você, obrigada, Robson, bom dia, viu? Ei, Rosenberg!
4: Bom dia, bom dia, bom dia! Cleidinha Costa Longa, minha vozinha de veludo de todas as manhãs, sol, minha linda, meu raio de luz, aparece, brilha pra nós, quem foi que ligou esse ar-condicionado?
0: Pede
4: pra desligar,
0: frio?
4: Por favor,
0: que
4: porque carioquinha não aguenta frio. Bora pra cima. Partou, papai. Deixa um beijinho pra nossa amiguinha aí, Claudinha Leite do Rio Marinho e seu Casca de Bala. Ô motoqueiro fantasma. Fui. E na Litoral, eu tô legal.
0: Arrasou, meu amor. Um beijo pra você. Bom dia. Olha ela.
5: Bom dia, querida. Que tá aqui é Dudamel. Bom dia, Soninho. Vem pular pulo pra chat. Amor, hoje é dia 18.
0: É 17, menina. Oh, tá doidona. Ô, o 18. Não, é 17.
6: Alô,
0: mesmo.
6: Cleidinha. Aniversário do Morena, do Sabor do Porto.
0: Ei, Morena.
6: Quero pedir uma música aí. A Roberta Miranda,
0: eu
6: a
0: gosto.
6: Mulher em Mim. Quero nossa. Oferecer pra cozinheira aqui do Sabor do Porto, de Lene.
0: Tá bom.
6: As mãos de fada.
0: Nossa, faz
6: cozinha
0: ideia.
6: Bem essa mulher, viu?
0: É, o povo que sabe
6: cozinha
0: cozinhar.
6: Cozinha bem. Ela tá querendo ouvir aí Roberta Miranda.
0: Valeu, meu amor. Beijo pra vocês e bom dia, viu? Fábio Araújo de Bela Aurora ligado com a gente. Saulo Aloísio também. Deixa eu ver
7: alô,
0: aqui
7: alô, Litoral.
0: Opa!
7: Passando aqui pra deixar um alô especial pra galera do Perim, Grupo CD. Os motoristas da puxada, tudo gente fina da melhor qualidade. Alô, Mazinho, um abraço, meu querido. Tamo junto, vamos que vamos, vamos com Deus.
0: Bora, meu bem, bora. Nossa, tem tanto áudio aqui, gente, vocês não têm noção. Não sei nem por onde eu começo. Ai, Jesus amado. Mais um aqui, rapidão, ó. Caetano, alô.
8: Bom dia, Litoral. Bom sim. Dia, Cleidinha, mostrando um bom dia sol. Caetano City de Cachoeirinha, em quarto, meiuca da semana. Aproveitando, mandar quebração pro melhor pedreiro, mestre de obra lá de Castelo, venda nova do imigrante, Átila Lopes, Iago, Jonathan Negão. É, tá todo mundo curtindo a Rádio Litoral lá e trabalhando, hein? E lá em Ribeirão do Meio, Aline, Amanda, Antônio Coração, Oliver, Cíntia, Simone, Batista, Átila, Ana Aparecida, Flor do Campo, Deus de Eva. Lá em Jardim Primavera, Elivelton, o melhor motorista de aplicativos de Castelo, hein?
0: Valeu, meu bem!
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0: Bom dia, sol.
2: Bom dia, Cleide. Bom dia, gente. Ótima quarta-feira, meio da semana. Ó, pode mandar seu recadinho, tá? 999-86-1050. Foto, vídeo, falando como é que tá sendo essa sua quarta-feira. Como é que tá o tempo por aí, né? Se tá nublado, aquele solzinho meia boca.
0: É, choveu essa noite lá.
2: Não choveu, não. Não vi, né?
0: É.
2: Não vi nenhum jogo da Argentina. Muito tarde, dormi.
0: Gente, falando isso, quanto ficou, será, o jogo da Argentina? Você
2: 3-0 e 3 gols do Messi.
0: Caraca. Esse é atacante, né? Nossa, ele é espetacular, né? Esse cara...
2: diferenciado.
0: Perdemos um jogaço. Mas esse horário, meu filho, olha, já tava no colinho de Morfeu há muito tempo. Nossa Senhora.
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2: Mais um sucesso? Do Natanzinho. Só falando de amor.

0: Jacaraípe.
1: Denise de Carolina em Alfredo Chaves.
0: Raíssa Ferreira de Feu Rosa.
1: Selene de Goiabeiras.
0: Tainara Cristina do Aribiri.
1: Genesi de Maruípe.
0: Bruna Lachini de Tararé.
1: E pra você, dando uma carona pra gente.
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1: Gente, ó, trânsito na ES-080. Ah. ES-080 é aquela que quando você passa o terminal de Itacibá em Cariacica, né? Então você segue pela ES-080, tem trânsito nos dois sentidos na altura do bairro Santana. Segunda ponte, o trânsito lento e cinco pontes também. Tá fluindo, mas tá lentinho. Para você que vem de Cariacica ou Vila Velha, né? Tem uma certa lentidão. Lentidão também na Avenida Carioca, para você que vem de Vila Velha sentido Vitória, que vai passar pela terceira ponte. A Avenida Carioca, nesse momento, já tem um trânsito considerável. Trânsito também, gente, na Avenida Mestre Álvaro, antiga BR-101. O trânsito tá grande. E se, quando você passa o viaduto de Carapina, esse trânsito continua pela rodovia das Paneleiras. Esse trânsito só vai melhorar depois que passar ali o bairro Jabur. Aí o trânsito começa a fluir. E trânsito lento também na Norte Sul, ali em Jardim Camburi, no finalzinho de Jardim Camburi, quando você vai pegar a Avenida Dante Michelini, tem um pequeno trânsito. E por aí onde você tá passando? Tem alguma retenção? Tá liberado? Conta tudo pra gente. 999-86-1050.
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0: 7h20, gente! Já pensou você com a camisa oficial do Brasil, kit churrasco, mais cerveja? Agora vai ter que tentar acertar o placar entre Brasil e Haiti. Vai ser sexta-feira agora jogo,
1: verdade.
0: Tá?
1: Você pode acertar seu placar através do nosso Instagram, não é isso?
0: Instagram da rádio, @literalfm.
1: Exatamente. Aproveitar aqui e mandar um beijo gostoso pra você que tá aí fazendo companhia pra gente, que tem uma galera, graças a Deus, né? E que bom que vocês estão aqui com a gente, viu? Alô?
2: Bom dia, Cleide, bom dia, Sol, bom dia, turma que tá ouvindo essa programação topzera. Nós por cá, Wagner da Wagner Caminhões, pedindo pro Papai do Céu que nos abençoe, nos guarde, nos proteja.
1: Amém.
2: Desta quarta-feira, viu? Um abraço aí pra turma da rodagem. Nós estamos passando aqui, ó, Campo Grande, disposta Vitória, de frente a Viana, indicado direcionada a Wagner Caminhões. Aí. Tudo de bom pra todo mundo. E nós estamos na melhor, Litoral FM. Na Litoral, eu tô legal. Tchau, obrigado.
1: Arrasou, meu amor.
3: Bom dia, Cleidinha.
1: Oi, Wanderson.
3: Bom dia, nosso solzinho que tá quase chegando por aí.
4: Cheguei.
3: Wanderson Silva já ligadinho aqui na melhor, já ligadinho na Litoral, ouvindo essas músicas maravilhosas que embalam nossas manhãs. Grande abraço pra todos os capixabas do Wanderson Silva aqui de Goiás. Tchau, tchau, hein?
1: Beijo, meu amor. Bom dia.
5: Bom dia, galerinha gostosa. Aqui é Claudia Lida D'Alto. Bora trabalhar. Quartou-se, embora. Deus abençoe nosso dia e nossa semana.
1: Amém.
5: Michele. Cadê Michele?
1: Cadê?
6: Sai.
1: Ah, tá lá.
5: Já tá falando, sai.
1: Achei que tava atrasada.
5: É desse jeito, olha que não, relacionamento abusivo. Ó, vou me divorciar de Michele. Não aguento mais não essa relação.
1: Ah, vai.
5: Fala.
1: Duvido. Meu Deus do céu. Jesus
5: amado. Bora trabalhar.
1: Alô,
7: bom dia, Cleide, bom dia, Sol, uma ótima quarta-feira. É só, hoje você madrugou, hein?
4: Madruguei, caiu da cama.
7: Um beijo, um queijo.
1: Valeu, lindona, você viu que ontem sua irmã participou com a gente lá de Brasília, né?
0: Foi mesmo, nossa,
1: tava
0: que massa.
1: O recadinho, muito legal.
8: Bom dia, Cleide, bom dia, Sol.
1: Bom dia, Manu.

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0: feriado bem gostoso pra você que tá aí em sintonia com a Litoral FM. Beijo delicioso aqui pra Francine de Jardim Limoeiro.
1: Monique Barbosa da Taíde.
0: Cida de Barra Mares.
1: Marcão de Cobilândia.
0: Rosimara de Nova Almeida.
1: Adalberto Souza em Javaeté.
0: Edna Nascimento do bairro da Penha.
1: Clóvis de Barcelona.
0: Paulo Sérgio de Valparaíso.
1: Guia de Santa Inês.
0: Um beijo pra Vanja do Atlético.

0: Cleide.
1: Maria Tagarro, em Novo Horizonte, na Serra.
0: Rosa, de Morada da Barra.
1: Fernando, em Porto Canoa.
0: Pra turminha lá em Portugal, ouvindo a gente.
1: Lúcia Braga, em Vila Graúna.
0: Claudiana, de Pel Rosa.
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0: Se liga na previsão do tempo, hein? Quarta-feira será entre sol e nuvens e tempo instável na Grande Vitória. Os ventos úmidos que chegam do oceano mantêm a previsão de chuva rápida em alguns momentos do dia, alternada com períodos de tempo firme. As temperaturas seguem agradáveis, variando entre 18 e 29 graus na região. Em Vitória, os termômetros ficam entre 19 e 29 graus.
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0: O Detran ES abriu as matrículas para os candidatos selecionados no segundo lote da CNH Social 2026. Os contemplados devem ficar atentos aos prazos para garantir a vaga e iniciar o processo de habitação gratuita. A lista de aprovados está disponível no site do órgão.
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0: O programa Mover Brasil já está disponível para taxistas e motoristas de aplicativo interessados na compra de veículos com condições especiais. A iniciativa reúne montadoras, participantes e oferece descontos para a renovação da frota. O cadastro pode ser feito pela plataforma oficial do programa.
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0: Litoral, eu tô legal, 8:11. Bom dia.
1: Beijo, bom dia aqui pro Adelson de Santo André Cariacica. Falou, meninas, estou no 591 indo pro trabalho, hein? Mas tava puxado, hein?
0: Faça ideia. Oh, meu Deus, tá lotado, gente, um ônibus. É. Dias atrás eu reclamando, falei, ai, meu Deus, tô tão cansada, era noite já, eu vindo de uma agenda e tal. Aí eu falei assim, nossa, tô tão cansadinha. Aí reclamando, dando carro. Na hora que eu olhei do lado, assim, um ônibus lotado, eu falei, oh, meu Deus, me perdoe, Senhor. Olha ali,
1: é que tristeza. Esse 591, ele sai do terminal de Campo Grande e vai pra Serra. Então ele passa em todos os terminais. Então pois ele sempre anda lotado.
0: Cansativo, né? Deve ser. E tinha um monte de gente em pé. Ô, gente, não é fácil, não, tá? Ouvidinha difícil, meu pai. Mas um dia a gente vence, né?
1: Isso. Como diz o outro. Igual os boletos, vamos vencer.
0: Aí só eu lembro do boleto. Ô, meu pai eterno, chora.
2: Bom dia, Cleitinha, bom dia. Oi, só aqui quem fala é Fred Varejão de Vitória. Passando pra te dar um alô. Alô pra todos que nos ouvem. Hoje, quarta-feira, meio da semana útil, isso mesmo. Faça uma adaptação na sua execução do que você planejou como objetivo para casa ou do seu trabalho, porque a previsão é tempo aberto ou tempo com chuva. Não deixe o tempo atrapalhar a sua execução para isso que você tenha no final da semana excelentes resultados.
0: Falou
2: um abraço,
0: tudo.
2: Meninos, um abraço pra todo mundo. Bom dia, tamo junto,
0: Fred. Falando nisso, ontem eu fui lá na Vila Rubim, falei que eu ia comprar uma sombrinha e esqueci.
1: Ah, meu Deus, porque
0: não tava chovendo. Se tivesse chovendo, eu tinha lembrado. Ai, que raiva, gente. Lá eu costumo comprar uma sombrinha baratinha.
3: É, pessoal, e dura, hein? Maravilha.
0: Hã?
1: Dura.
0: A minha dura. Tá a durando. Minha só quando eu esqueço em algum lugar que ela acaba. É. Que aí eu não vejo nunca mais. Mas se não, ai, que raiva. Esqueci de comprar.
3: Iosa, bom dia. Quartou na Litoral. Mando um beijo pra galerinha aqui de Cidade Continental, pra todos os meus vizinhos. Cada um ouvinte, hein? Beijão pra vocês. Na Litoral, tô legal. Lidiana Scarpa, Cidade Continental.
0: Beijo, Lindona.
4: Bom dia, meus queridos, minhas meninas, Brasil, das minhas meninas da Rádio Litoral. Quem?
0: Fabinho,
4: é ele mesmo. Fabinho montador de imóveis. Montador de Vila Velha, montador de qualquer lugar. Se mandar, tô indo. Marcou, fez encontro. Tô lá.
0: Marcou, tô lá certa, pra montar.
4: Marcou, tô em cima. Não, tô lá, o Fabinho tá mais que legal. Beijo, minha linda. Fui.
0: Gente, eu não sei se eu tenho uma cabeça muito... Como é que fala, Sol? Perturbada. Vou falar assim, né? A cabeça. Ah. Ele vai falando umas coisas, eu vou imaginando outra. Deu um milho de fofoca. Deixa.

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3: Fala galera, Felipe Souza por aqui na cobertura da Copa do Mundo e agora eu vou trazer um panorama do que foi esse primeiro momento pra mim aqui, hein? Fiquei 6 dias no México e foi muito maneiro. Deu pra ter uma imersão na cultura mexicana, conhecer um povo que é muito acolhedor, comer os nachos e tacos bem apimentados dos mais variados sabores, visitar vários pontos turísticos, inclusive pirâmides, gente. Tem pirâmides aqui na cidade do México, muito maneiro. Conhecer o Estádio Azteca,

0: tô coladinho na cobertura da seleção brasileira. Em breve trago mais novidades aqui. Um abraço.
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0: legal, 8h36. Excelente manhã pra você. Beijo e bom dia aqui pra Viviane, ela da Barraca de Condimentos na Feira de Nova Almeida, tá com a caixinha de som ligada lá na litoral na feira.
1: Oba, obrigada, meu bem, um beijo. Francisca em Vila Nova de Colares também tá ligadinha com a gente, mandando um abraço pra todo mundo. Ei, Fábio!
2: Fala, galerinha da melhor rádio do estado, Fábio Arão, Paulo Vives, o famosinho original. Tamo aqui curtindo a melhor do estado com essas duas gatonas. Bora que bora, quartou, agradecer a Deus sempre por tudo. Vamos que vamos. Na litoral Tomás, que legal. Aquele beijo!
0: Aquele beijo!
3: Bom dia, Cleidinha, bom dia, sol. A linha de Naturale. Quartou, meio que da semana. O tempo tá frio, mas tem sol. Mas bora que bora e vamos que vamos. Manda um beijo pra galera da Naturale aqui, menino.
0: Obrigada, meu bem. Vamos lá pra Vila Rubim falando disso.
4: Barato na Vila Rubim é só o marido da barata. Tô achando tudo muito caro.
0: Jura, meu bem?
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0: 16 cabides. É muito, né?
1: Muito.
0: Aquele abraço, a pessoa, ó, eu chego, quando chego nos 70, assim, eu já não sei mais contar.
1: Já perdi as contas.
0: Tô brincando, hein, gente. Um abraço gostoso pra Rosa, de Morada da Barra.
1: Pra galerinha que tá lá em Aracruz. Ó, Karine e Christian e os filhotes, Júlia e Yuri.
0: Beijo pra Creuza, do Alecrim.
1: Rogério Kliger, de bairro Nossa Senhora da Penha.
0: Júlia, de Maruípe.
1: Dedé Moraes, em Aracruz.
0: Ingrid, de Montanha.
1: Santos, motorista do aplicativo em Alecrim.
0: Preta, de Jacaraípe.
1: Elisângela Gonçalves, em Jardim Camburi.
0: Neilma, de Nova Carapina.

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13: Fala galera, Felipe Souza por aqui na cobertura da Copa do Mundo e agora eu vou trazer um panorama do que foi esse primeiro momento pra mim aqui, hein? Fiquei 6 dias no México e foi muito maneiro. Deu pra ter uma imersão na cultura mexicana, conhecer um povo que é muito acolhedor, comer os nachos e tacos bem apimentados, dos mais variados sabores, visitar vários pontos turísticos, inclusive pirâmides, gente. Tem pirâmides aqui.

0: coladinho na cobertura da Seleção Brasileira. Em breve trago mais novidades aqui. Um abraço.
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0: Litoral, eu tô legal. Bom dia! Bom dia pra você que tá doido pra ganhar presente aqui na Litoral FM. Tem R$800 em compras na loja Pizzali, sabia?
1: É verdade. 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
0: Isso aí. Deixa eu aproveitar aqui e mandar um beijo especial pra Soninha. Alô, Soninha.
2: Bom dia, cheguei agora. Põe uma música aí agitada aí, já. Essa aí agitada, né?
0: Pra
2: sou
0: acordar,
2: a Sony,
0: né?
2: De Boa Vista. Manda alôzão pra Braia, Helena, Camila, Karina, William. Todo mundo tá ligado na Litoral. Na Litoral, eu tô legal.
0: Arrasou, meu amor.
3: Beijo. Bom dia, Cleidinha. Bom dia, Sol.
0: Bom dia.
3: Meiuca da semana. Um bom dia pra todos os ouvintes da Rádio Litoral. É, Deus nos deu um abençoado dia, um maravilhoso final de semana. Aqui é Melri de Vale Encantado, na Litoral, eu tô legal.
0: Arrasou, meu bem. E essa música aqui, hein? Seja ex, uai.
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0: Litoral, eu tô legal, bom dia. Pro Ailton Freire de Guaranhuns, Nayá Gomes de Ponta do Corumbau na Bahia,
1: Vanderlei Gonçalves,
0: Fernanda em Novo Porto Canoa,
1: beijo pro Rogério Souza de São Bento,
0: Marcinha Brites de Resistência,
1: Raquel de Jardim Campo Grande,
0: Luísa Cristina em Colina de Laranjeiras,
1: Ramos de Flechal 2,
0: Diego Santos em Nova Itaparica,
1: Sandro Lopes de Nova Almeida.
0: Pra Graciele Reis, em Caçaroca.
1: Um beijo também pra doutora Íria, tá sempre no trânsito dando uma carona pra gente.
0: Um beijo, beijo também pra Cris e pra sua mamãe em Vila Graúna.
1: Baianinho Padeiro, de Bela Aurora.
0: Diego Piedade, do Centro de Vitória.
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1: 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Moradores de imóveis próximos a uma obra em Vila Velha relatam o surgimento de rachaduras nas residências. Eles afirmam que os problemas começaram após o início das intervenções no local. A situação está sendo acompanhada pelos responsáveis pela obra e pelos órgãos competentes.
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1: Centenas de peças plásticas foram encontradas em praias da Serra e chamaram a atenção de moradores e ambientalistas. O material apareceu espalhado pela faixa de areia e sua origem ainda está sendo investigada por autoridades ambientais e marítimas.
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1: O IFES está com inscrições abertas para um projeto na Grande Vitória. As oportunidades oferecem bolsas de até R$3.600 e são destinadas a profissionais e estudantes que atendem aos requisitos do edital. As inscrições podem ser feitas pela internet.
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0: 9h55. Ai, sol, desculpa.
1: Beijo, bom dia aqui pro Nelson Nunes.
0: Valeu.
1: Tá ouvindo a gente.
0: Beijo pra você, Nelson. Ótimo dia, viu? Um abraço gostoso também pra você que fez companhia pra gente até agora. Tem mais gente aqui, ó.
2: Bom dia, galera. Bom dia, minha galera.
0: André.
2: Bom dia, Cleide, com a Paloma, minha amiga. E bom dia, sol, né? Aqui quem fala é André Luiz do canal Pula Velha. Sou eu aqui no meu trabalho e ligadinho de hoje cedo em vocês, hein? Vamos que vamos.
0: Bora que bora, meu bem.
3: Bom dia, Cleide. Bom dia, sol. Chico Mi Júnior. Eu gostaria de mandar um beijo, um abraço. Meu peixe lá do Guarulhos, Ailton. Tá litoral, tô legal.
0: Ah, meu peixe.
1: É o amigo de infância dele.
4: Bom dia, menina. Gente, eu amo esse.

0: são só seis pedaços.
1: Eu vocês, menina. Bora, energia, energia
0: bora,
1: boa.
0: Bora. Um beijo, meu amor. Falando nisso, ó, fui, hein, gente. Até amanhã, se Deus quiser, às 5 da manhã.
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0: Muito bom dia, meu povo!
4: Toma, molecão!
0: Espalha pra geral que agora tem um Bruninho na Litoral, Bruninho e Sol até meio-dia nessa quarta-feira. Sol, bom dia!
5: Bom dia! Uma quarta-feira começou com um sol de geladeira, aquela luz de geladeira, mas parece que vai engrenar, espero, né?
0: Pois é, agora a previsão acabou, não tem mais previsão de chuva, previsão de sol, mas não é previsão de calor. Isso não quer dizer nada, não quer dizer que tá sol que vai fazer calor. Esse pessoal aí que tá falando que quer calor, deixa eu ver, esse pessoal que tá falando que quer calor, eu vou conversar com esse pessoal em janeiro, porque tem uma previsão de El Niño em janeiro.
5: Ai, eu tô sabendo.
0: Que vai fazer um calorão. Aí eu vou falar assim, se não quer calor, toma, calor não, reclama não, toma.
5: Eu acho que foi em 2024, que eu não sei se foi El Niño, teve algum fenômeno
0: não,
5: que
0: El
5: foi
0: Niño tá
5: terrível.
0: Já tá tendo El Niño todo ano.
5: É, mas...
0: Antigamente tinha de 10 e 10, só que esse ano é o maior que estão prevendo, maior é o Niño em 150 anos.
5: Meu Deus, eu acho que eu vou providenciar um ar-condicionado então já.
0: Vai porque... dar um calorão.
5: Nossa, é verdade, se eu sinto calor aqui dentro do estúdio que é gelado, você imagina lá em Cariacica.
0: Aí eu quero conversar em janeiro, não é o Niño.
5: Eu acho calor. Que em janeiro eu vou botar um colchão aqui, já vou ficar aqui, vou dormir. Exatamente. Aqui na Litoral.
0: E você, molecote, tá como aí na sua quarta-feira? Conta pra gente aqui no zap.
5: 999-86-1050. Vem falar como é que tá sendo a sua quarta-feira, o que, é que você tá fazendo. E também aproveitar pra ganhar aqueles ingressos pro show do Belo.
0: Ai, que delícia! 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
5: É, tem que mandar a senha. Manda aí, Belo, na Litoral, 999-86-1050.
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0: eu tô legal, Israel e Rodolfo. Hoje não. 10h21, bom dia.
1: Bom dia, eu tô na lista.
0: Você lembrou qual meme? Você lembrou?
2: Hoje sim, hoje não.
0: Hoje sim. É. 10h21, molecote, bom dia. 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
2: Tem, é só você mandar a senha.
0: Qual?
2: Belo na Litoral. 999-86-1050, manda aí com o seu nome completo, seu bairro e boa sorte.
0: Boa sorte, vem falar com a gente qual é a boa de hoje, Fábio Grampola do Ibis, meu parceiro, bom dia.
2: Nossa, Uruguai.
0: Fala aí.
3: Fala, Bruno e molecote, fala solzinha gatona, Fábio Grampola do Ibis, o famosinho original.
0: Oi.
3: Pra cima dessa quarta-feira com tudo, ouvindo aqui melhor do estado e pra não perder o costume, né?
0: Uhum.
3: Bruninho, vou litorar, papai. Vou litorar até você ir embora. Vai ter que me aguentar.
0: Vou encher.
3: Você me aguenta? Acho que aguenta, né?
0: Eu vou encher um monte de mosquito, só.
3: Aí litorar mosquito, legal.
0: Vou catar uns 50 mosquitos aí, vou tacar dentro da sua cueca, seu desgraçado.
2: Aqui pra fazer simpatia pro Uruguai perder. Você abre o olho, hein?
0: Isso aí. Danado.
4: Oi. Fala, Bruninho. Fala, Sol. Molecote.
0: Vai, molecote.
4: Estamos aqui, engarrado aqui, hein? Sentindo aqui RJ. Levar um carrinho lá e daqui a pouco nós estamos de volta, hein?
0: Boa.
4: Obrigado, hein? Manda um abraço aí pra minha esposa aí, Claudete. Ela também trabalha no guincho. E vamos que vamos, hein?
0: Boa.
4: Na Litoral estamos mais que legal. Magno aqui de Marechal Floriano.
2: Valeu, Magno.
0: Cara do guincho, meu parceiro. Tá carregando aí atrás, pra cima e pra baixo.
2: Ah, é? Assim, é, né?
0: Vai levando
2: o guincho,
0: pra cima.
2: É verdade.
0: É, vai levando lá atrás, pra cima e pra baixo. Valeu, meu parceiro. Cris de Vila Graúna tá ouvindo? Ô, bom dia, molecote, sol, o que eu tô fazendo de bom é ouvindo vocês, é claro. Ah, tem coisa melhor que isso? Tem não.
2: Trabalhando,
0: né?
2: Tá em casa, não falou onde é que ela tá, né?
0: Tá em casa.
2: Tá em casa?
0: Cris tá de vida boa, de vida mansa. Bom dia, Cris. E bom dia pra você que tá ouvindo a Litoral, daqui a pouquinho tem 45 minutos de música, edição premiada. E hoje é resultado dessa promoção, tá? Especial pra Copa do Mundo.
2: Exatamente, tá valendo aquela Smart TV de 70 polegadas, camisa oficial do Brasil, kit churrasco com picanha e fardo de cerveja.
0: Tudo isso.
2: É, tudo isso pra um ganhador só.
0: Pra um ganhador só, e ela ficou tonteada com esse monte de presente. Okay. Rafa Marquezine, bom dia.
2: Tá querendo também?
5: Bom dia, senhoras e senhores. Eu estou estarrecida com esse monte de prêmio.
2: É uma TV de 70 polegadas.
5: Gente, pelo amor, uma TV de 70, você imagina o tamanho da Copa que você vai assistir? Eu só penso em Copa do Mundo.
0: Exato.
5: Pronto, falei. meu dia tá tomado por Copa do Mundo agora. O que que eu faço?
2: Nossa, eu
5: não
2: gosto,
5: fazer
2: mas
5: nada,
2: é muita
5: gente.
2: Coisa.
5: Não consigo resolver a vida. Eu sei que você gosta de futebol.
2: É, eu gosto.
5: Você não tá, assim, pensando só em Copa, não?
2: Só em Copa do Mundo, assisto todos os jogos.
5: Eu também.
2: É muito bacana.
5: Gente, eu fui dormir ontem, porque eu fiquei vendo a Argentina jogar.
0: Que jogão.
5: Hat-trick do Messi.
0: Isso.
5: Fui dormir de madrugada. Como é que trabalha depois?
2: É, aí fica no dia seguinte, tem que passar maquiagem, porque fica igual aquele olho do urso panda.
5: Eu tô igual um panda.
0: Nem
5: não,
0: me fala.
5: Não, olha só. Hoje no Gazeta Meio Dia, você vai viver mais feio do que de costume, tá? Porque a culpa é da Copa.
0: Ah, meu Isso. Deus do céu. Aí, ó. Tá, então, é um motivo pra você ligar hoje, porque ela tá falando. Você liga 11h45 pra ver se é isso mesmo que a Rafa tá dizendo.
5: Pra me ver sempre bem feia hoje mais ainda.
0: Mentira,
5: mas tem
0: gente,
5: muitos assuntos,
0: mentira.
5: Tá? Tem muita coisa acontecendo, como sempre, né? Você sabia, olha, quem faz gato de energia, de água, de internet, pode ser preso agora? A pena foi modificada, a pena aumentou pra quem faz gato. Então a pessoa pode ficar presa. A gente tem uma... Por que eu tô falando isso? Porque a gente sabe o que acontece.
0: Mas não era antes?
5: A pena era menor.
0: Ah, entendi.
5: Então a pessoa não ficava presa, entendeu? Uhum. Ela não tinha restrição de liberdade. Agora a pena aumentou e pode ser que ela fique presa. Então a gente vai explicar como aumentou, o que fazer. E sim, não pode fazer, a gente
0: não
5: sabe
0: pode,
5: que não pode.
0: Errado.
5: Mas a gente também sabe que acontece muito por aí, né? Então se for pego, a pena aumentou. As pessoas têm que saber. A gente vai falar também sobre um aplicativo que o governo do estado tá lançando, que ele diz que vai melhorar muito a vida do usuário da saúde, seja a saúde pública ou saúde privada, para quem tem plano de saúde. Como vai funcionar? Você me pergunta.
0: Como?
5: Não sei.
0: Vamos aprender junto.
2: É, porque isso. Falando em saúde é interessante pra todo mundo.
5: É, nossa, o Gazeta Meio Dia vai mostrar porque o governo do estado fez uma coletiva agora cedinho no Palácio.
0: Uhum.
5: Priscielle tá lá ouvindo tudinho, daqui a pouco ela vai explicar como é que funciona. Diz que esse aplicativo, ele vai centralizar tudo que tem na sua vida relacionado à saúde, o que já adianta muito o nosso lado, né? Porque às vezes você vai num postinho de saúde aqui, ou no hospital ali.
0: Aí cada um tem uma informação aí.
5: Diferente, não... você às vezes não sabe passar pro médico. É. Vamos ver se é assim que vai funcionar, esperamos que sim.
0: Boa.
5: A gente vai falar também, Kaique Verli tá nesse assunto, de insegurança no bairro Soteco, em Vila Velha. Uhum. Duas mulheres ontem foram assaltadas por dois criminosos, ali bem pertinho do Imaba, em frente ao IFES de Vila Velha.
0: Sim.
5: Pra quem não conhece, gente, o Imaba e o IFES são praticamente vizinhos ali, numa avenida super movimentada, num bairro muito movimentado, e a gente vai falar sobre esse assunto também, daqui a pouquinho, no Gazeta Meio Dia. E vários outros, que eu só te conto se você for lá me ver, bem feinha, cheia de olheira por causa da Copa.
0: Ai, meu Deus do céu. Gente, é isso aí, ó, 11h45, é o que a Rafa tá dizendo, depois vocês vão lá e conta pra gente se é verdade.
6: Vamos
5: conferir. Um beijo.
0: Beijo, Rafa. E continua.
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0: litoral eu tô legal. Tchê, e menos é mais, modo avião. Bom dia!
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2: Tem gente que fica sempre no modo avião, tá sempre voando, né?
0: A gente fica nas nuvens
2: nas
0: aí.
2: Nuvens aí. Tem vários tipos de estar nas nuvens, né, gente?
0: Depois você conta pra gente se você tá ficando nas nuvens, tem alguém fazendo você ficar nas nuvens também. Tem gente que tá aproveitando o Dia dos Namorados até hoje, né? Dia dos Namorados foi semana passada, mas tem gente namorando até hoje.
2: Pois é, é o mês dos namorados, né? Tanto que a nossa promoção aqui da Pisalha continua.
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0: Boa! Deixa eu ouvir o povo. Quero saber cadê a Gil do Prolá. Oi, Gil, bom dia.
3: Bom dia, molecote. É, molecote, tá achando que sol tem passear lá em Japira, hein? Que calor esse que ela tá sentindo? Misericórdia, hein?
0: A sol deve estar em Japira, num calorão, menina.
2: Eu sinto calor. Esse povo aqui sente frio muito rápido. Eu era uma capixaba da gema mesmo, que sentia qualquer ventinho, sentia frio.
0: Sentia frio.
2: Agora eu não tô sentindo tanto frio assim, não.
0: É. O sol tá indo muito pra Japira, só pode.
2: Vou lá, como é que é? Ser vizinha do...
0: Do Matheus Trevisan.
2: Matheus Trevisan.
0: Exatamente, sol e Matheus, dois calorentos. Soninha de André Carlone, um beijo. Karine Christian do Aracruz, tá lá ouvindo? Beijo, Karine. Tá mandando beijo pros filhotes Júlia e Yuri. Tem também o Júlio Alves.
2: É.
0: Mandou um videozinho pra gente aqui.
4: Bom dia, bom dia. Primeira vez que eu participo desse programa aqui do Bruninho. Alô, Bruninho.
2: Ah, moleque.
4: Eu tô litorando pra Coratina, viu?
2: Vai,
4: sozinha. Tudo bem, querida?
2: Tudo.
4: Vambora pegar a estrada, vambora trabalhar. Porque acabou o milho, acabou a pipoca, ó.
0: Ah.
4: Tá na litoral, tá mais que legal, ó. Beijo.
2: Beijo.
4: Pra sol e um abraço pra esse mal acabado do Bruninho. Brincadeira, você é fera, meu irmão. Abraço, tá na litoral, tá mais que legal.
2: Valeu, Júlio.
0: Gramado, boa viagem, meu parceiro. Vai lá pra Colatina. Fica bom, terra boa. Vai lá comer pereveca lá em Colatina.
2: Comer o quê?
0: Pereveca.
2: Que é isso?
0: Pereveca. É um rocambole lá de Colatina. É um rocambole que tem banana. É calma, sol. É pereveca.
2: Gente, é um rocambole.
0: É um rocambole.
2: Tem recheio dentro.
0: Tem o recheio dentro. Você come a pereveca e sai o recheio. É gostoso,
2: ô,
0: pereveca.
2: Ô, Júlio, traz uma pereveca pra gente.
0: Traz, só tá doido pra andar de comer uma pereveca. Diz ela que não comeu. Não comeu, não?
2: Eu não, você já comeu?
0: Oxi. Ultimamente nem tanto, mas...
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0: fechando 60 minutos de música aqui na sua litoral. E agora, 10h53, vamos dar aquele pulinho lá nos Estados Unidos?
1: Bora!
0: Vamos lá, solta a vinheta aí.
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1: Então, bora saber quais são as últimas informações direto da Copa do Mundo com ele, Felipe Souza.
3: Muito bom dia pra você ligado no Bate-Bola Litoral. Eu falo aqui de Morristown, em Nova Jersey, e sigo aqui na cobertura da Copa do Mundo. E vou começar falando da rodada desta terça-feira, porque, olha, os grandes craques apareceram. Em primeiro, a França venceu o Senegal por 3-1 e teve 2 gols de Kylian Mbappé. Um pouquinho depois, a Noruega goleou o Iraque 4-1 e teve 2 gols de Erling Haaland. E no final da noite, ele, Lionel Messi, fez nada mais, nada menos que um hat-trick. 3 gols para segurar a vitória da Argentina sobre a Argélia por 3-0. E falando em craques, tenho que falar em Neymar Júnior, craque da seleção brasileira, camisa 10, apareceu pela primeira vez no gramado para uma corrida, ainda de tênis, não de chuteira, né, evitando o desgaste, ele que está se recuperando de uma lesão na panturrilha direita, mas dá aí sinais de uma recuperação para o terceiro jogo do Brasil na Copa, quando a seleção vai enfrentar a Escócia. Outros jogadores que na segunda-feira fizeram controle de carga, ao que tudo indica, já estão treinando normalmente. Casos de Rafinha, Bruno Guimarães e Gabriel Magalhães. O restante do elenco já estava fazendo trabalho normal na preparação para a partida contra o Haiti. O último treino da seleção brasileira foi fechado. O único contato com a imprensa foi do lateral esquerdo Douglas Santos. Ele admitiu que o Brasil foi muito mal contra o Marrocos, que faltou qualidade, mas prometeu empenho e seriedade para a partida contra o Haiti, que já se mostra de caráter

0: decisivo na próxima sexta-feira. Mais informações de Copa do Mundo você acompanha na segunda edição do Bate-Bola Litoral. Um abraço!
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11: Fala galera, Felipe Souza por aqui na cobertura da Copa do Mundo e agora eu vou trazer um panorama do que foi esse primeiro momento pra mim aqui, hein? Fiquei 6 dias no México e foi muito maneiro. Deu pra ter uma imersão na cultura mexicana, conhecer um povo que é muito acolhedor, comer os nachos e tacos bem apimentados dos mais variados sabores, visitar vários pontos turísticos, inclusive pirâmides, gente. Tem pirâmides aqui na cidade do México.

0: coladinho na cobertura da seleção brasileira. Em breve trago mais novidades aqui. Um abraço.
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2: Israel e Rodolfo, falando de amor.

0: 20.
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0: Isso aí. E você tá ouvindo 45 minutos de música edição premiada? 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
0: Ô, Magno, desgramado!
2: Fala, molecote!
0: Fala, Magno!
2: Bom dia, sol!
0: Bom dia!
2: E aí? Tudo beleza?
0: Tranquilo igual um grilo. Marcos
2: Bonilha Laranjeira, estamos aqui cortando na alta nos aplicativos da Grande Vitória.
0: Boa, Magno.
2: Tá meio enjoadinha ainda, hein? Mas vamos ouvindo ela, a braba Litoral FM, a número 1 da Litoral, ficou muito mais que legal, aquele abraço.
0: Valeu, Magno, molecote. Bom dia pra Samuel. Fala, Samuca.
3: Bom dia, Bruninho Molecote, bom dia, Sol, bom dia a todos os ouvintes da Rádio Litoral. Que todos tenham um dia super abençoado.
0: Amém, meu parceiro. Aí, Mônica, ela tá meio... Mônica tá meio desconfiada do que eu falo.
1: Ela mora onde?
0: Ela falou que nasceu e cresceu em Colatina, mas nunca ouviu falar de Pereveca. Hoje ela mora em André Carlone. Ô, Mônica...
1: 200 anos ela morou em Colatina e nunca ouviu falar.
0: Você nunca comeu Pereveca lá em Colatina? Lá em Colatina todo mundo come Pereveca, menina.
1: Vamos ver. Aqui, você que já morou em Colatina, é de Colatina, né? Porque a Mônica falou que nunca viu. E você, já ouviu, já comeu uma Pereveca? Fala pra gente.
0: Comeu, hein? A Alana falou que ama Pereveca, é uma delícia. Alana, eu te entendo. Quem prova Pereveca... se apaixona.
1: Nunca esquece.
0: Então, assim, eu tenho certeza que quem come uma vez vai querer comer sempre.
1: Vamos ver outras pessoas, então. Ô, você não é de Colatina, mas passou por lá e comeu. Conta tudo pra gente. Vamos fazer enquete aí. Se é bom, se não é.
0: Tem gente que come Pereveca. Tem gente que enjoou de comer também. Tem gente que não gosta. É fazer o quê, né?
1: Mas é Nutella. Eu comi, enjoei. Não como mais Nutella, não.
0: Impossível. Nutella é uma coisa que não tem como enjoar.
1: Ah, não. Muito doce, gente.
0: Eu enjoo é de trabalhar. Eu enjoo é de... Agora, enjoar de comer Nutella, velho. E se passar Nutella na Pereveca...
1: Fica bom também.
0: Aí fica bom.
1: Gente, é muito doce.
0: Ô, Luísa!
4: Alô, Bruninho!
0: Oi!
4: Bom dia! Fala, meu padim, padicício!
1: Ai,
4: que negócio é esse que você tá tentando comer essa perebeca aí, menino?
0: Eu tô tentando...
4: Vigia, homem!
0: Ô, menino!
4: Olha, ótima quarta-feira pra vocês!
0: Beleza!
4: Um abençoado dia! Beijos, Luísa de Colina.
0: Tô tentando comer uma Pereveca, mas não tô conseguindo, porque ninguém traz pra mim lá de Colatina, que só tem lá, menina.
1: Ah, isso que eu ia perguntar, só tem Colatina aqui em Vitória e ninguém faz?
0: Não tem, tem a rota da Pereveca lá. E é igual o Socol, que só é feito em Venda Nova e pronto, acabou.
1: Sei.
0: É a Pereveca, só tem lá em Colatina e pronto, acabou.
1: Gente, eu não acredito que ninguém faz aqui. A Grande Vitória é tão grande, tantos municípios.
0: Não tem nenhuma Pereveca pra comer aqui. É complicado. Pessoal, tão demais hoje.
1: Não, o chefe tá aí. Não chegou, não.
0: Será?
1: Ele tá em reunião.
0: Será que ele tá fazendo o quê? Será que ele tá em
1: colatinho? Ele vai ligar, o telefone vai tocar.
0: Será que tem uma Pereveca lá também? 11h24.

0: Marta, Juliana Nascimento, Normília da Cunha, Monique Barbosa do Ataíde, Cristine Cortelete lá de Paú. Beijo pra Natália Souza de Barcelona, o Arley Lute de Laranjeiras. Vivi, Fernanda, lá de Gaivotas, Tamires de Serra Dourada, Rose da Vila Rubim, Gamel, lá em Vista da Penha, Vila Velha, Renan Brigido, do Balneário, Ponta da Fruta, Getúlio Cunha, de Santos do Bom, Simone Oliveira, de Flechal 2.
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0: Mais de 76 milhões de reais em dívidas desapareceram dos registros de inadimplência no Espírito Santo sem que fossem efetivamente quitadas. O problema está relacionado ao chamado golpe do limpa-nome, em que criminosos utilizam brechas para retirar débitos dos cadastros de proteção ao crédito de forma irregular. Eita!
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0: Se liga! O Supremo Tribunal Federal determinou a suspensão da eleição para mesa diretora da Câmara de Vitória antes de outubro. A decisão mantém um calendário definido pela legislação e interfere na disputa pelo comando do Legislativo Municipal para o próximo biênio.
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0: O grupo Tomasi está com 35 vagas abertas para emprego e estágio no Espírito Santo. As oportunidades contemplam diferentes áreas de atuação e níveis de escolaridade. Os interessados podem se candidatar por meio dos canais oficiais da empresa.
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0: É hoje, alguém vai se dar muito bem, pode ser você.
2: Isso aí, tem Smart TV de 70 polegadas, camisa oficial do Brasil, kit churrasco com picanha e fardo de cerveja.
0: Boa sorte! Agora vamos lá com a participação do povo. É, a Ana Ramos de Rio Marinho tá lá ouvindo. Oi, Ana!
3: Bom dia, Sol. Bom dia, Bruninho. Bruninho, resolvi lá pesquisar lá que negócio é esse de perereca. Aí eu descobri que eu sempre comi isso.
0: Ah, ela gosta de perereca.
3: Mas a minha mãe falava que era pão de pera, porque ela aprendeu a fazer com a minha bisavó. Aí agora você vem com nome diferente, mas eu gostei desse daí, eu gostei
0: você
3: desse.
0: Você gosta, perereca, né?
2: Eu acho que a mãe dela não queria falar pra ela.
0: Ela não queria
3: tchau,
0: falar.
3: Tchau, meninos, beijo.
0: Sempre comeu e não sabia. A Eduarda Machado Santos Dumont sabe tudo de perereca, sabe, ela conhece.
4: Bom dia, Bruninho, molecote. Oi, Sol. Aqui é a Eduarda de Santos Dumont, Vila Velha. Tô aqui curtindo a Litoral, esperando aí o ingresso do Belo. E que show do Messi ontem. Olha aí, eu sei que tem essa rivalidade Brasil-Argentina, mas o cara é craque demais, né, gente? Ali o que que foi aquilo, né? E, Bruninho, perereca é uma comida, é um prato típico de Colatina, é um rocambole. Mas ele é feito com um pão que é de origem alemã.
0: Ah,
4: eu já comi esse pão na Alemanha, quando eu passei pela Alemanha, porque eu morei na Itália. E perereca é um pão de origem alemã. Então é um prato típico de Colatina, é um rocambole, que tem um gostinho bem adocicado, eu já comi sim.
0: Agora, a gente tá falando aqui e tem ouvinte fazendo perereca nesse momento.
2: Tem,
0: não acredito, olha a coincidência.
5: Ei, gente, bom dia.
0: Bom dia.
5: Gente, quem nunca comeu uma perereca não sabe o que tá perdendo, viu? Uma delícia. Inclusive, eu tô aqui fazendo uma, não é só em Colatina, não, tá bom?
0: Ah, não.
5: Stephanie de João Neiva.
0: A Stephanie de João Neiva.
2: E tem uma pessoa que mora em Colatina há 200 anos e que nunca ouviu falar. Ela mandou um áudio, o negócio é achar que tem tanta participação.
0: Mas
2: acho que botar em Colatina.
0: A Stephanie mandou a foto da perereca dela.
2: Mandou?
0: Falou, obrigada aí pela foto da perereca, isso aí. Quem mandou foi a Lauriene, falou que nunca viu isso lá.
2: Pois é.
0: Socorro, Lauriene.
2: Morou muitos anos lá.
0: Vamos pro intervalo, já estamos estourados, daqui a pouco a gente volta. Sai daí não.
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0: Litoral, eu tô legal, Thiago Soares, fechando sequência e agora tem...
1: Resultado de promoção, quem vai curtir o Belo no Shopping Vila Velha, dia 8 de agosto? Adriene Gabriele, ela que é de Jabaeté, final do telefone 5816.
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0: Pararam, pam, pam. 11h54, nossa manhãzinha vai ficando por aqui.
1: Eu

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1: Bora, bora, vai começar!
3: Chama, moleque!
1: Chama! Eu tô colocando boa tarde muito em cima, não tá dando pra ouvir direito. Vai, boa tarde de novo!
3: Boa tarde, Bruninho!
1: Agora sim!

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0: meu amigo Antônio de Alto Laje.
1: Boa tarde, Bruninho Molecote.
0: Boa tarde, Molecote.
1: Antônio de Alto Laje, no horário de almoço, gato branco, bonito e charmoso. Olha o almoço aí. Um arrozinho, um macarrão, um feijão e uma carninha de porco frita.
0: Gostoso, hein?
1: Um abraço a você que tá sozinho hoje, vai sentar sozinho não, tá? Nós estamos com você,
0: isso
1: viu?
0: Isso aí, me abandona não.
1: Natizinha de férias, um abraço pra ela também. E pra todos os ouvintes também. E quartou, né? Pena que não dá pra tomar uma hoje, que eu tô com a perna doendo pra caramba.
0: Ué, mas você tem que tomar uma.
1: Mas
0: hoje
1: demais tá tudo bem, graças a Deus. Um abraço pra você, bom trabalho aí.
0: Valeu, Antônio de Alto Laje, meu parceiro. Ah, a perna tá doendo. Você tá tomando remédio, por acaso, pra essa perna? Se não tiver, rapaz. Manda ver, manda dentro. Mais uma. Lucas. Fala aí, Lucas. Bruninho, manda um alô aí. Tá perto do meu aniversário, dia 20 de junho. Tá chegando, hein?

0: Paxwell, Getúlio Cunha, Nelson Nunes. Fala aí, meu parceiro. Fechadão com o Bruninho. Coloca o Matheus aí também, senão daqui a pouco ele fica desesperado que não roda.
1: Boa tarde, Bruninho.
0: Oi, Matheus.
1: E eu trabalho agora, né? Na mão rua aqui, meu amigo.

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0: Aí, meio-dia e 33, hein? Daqui a pouquinho tem 45 minutos de música edição premiada. E hoje é o último dia da promoção dos 45 minutos premiados. Hoje nós vamos saber quem é que vai levar pra casa um kit churrasco com picanha, uma caixa de cerveja, uma camisa do Brasil e a TV de 70 polegadas. Tudo isso pra torcer pela nossa seleção brasileira, molecote!
3: Brasil!
0: Se não for pra você torcer pela seleção brasileira, ó, nem participe da promoção, tá, seu Zeca Pimenteira, seu zicarado aí. É pra torcer pelo Brasil!
3: Brasil!
0: Não, nem quero. Meio-dia 33, hoje tem um resultado. E tem também promoção rolando aí na semana, no mês dos namorados, né? 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Semana que vem tem o último sorteio. Alguém vai faturar esses R$800, pode ser você. Toda vez que você ouvir a senha, entre uma música e outra, você cadastra no litoralfm.com.br. Presentaço da Rádio Litoral Calabreso. Aquele abraço pro Leandro Bianchese, lá no Rio Quartel, em Linhares. Pra Daniela Cadratz, lá de Alagoano. Mariana Cristina do Aribiri. Beijo! Tainara Cristina. Também o John de Santo André tá lá me ouvindo. Valeu, John, molecote! Valéria Ribeiro de Santos Dumont tá fechadinha com o Bruninho. E a Fernanda Peron do bairro República também. Aquele abraço pra Luciane Govaski. É de Joana Dark em Vitória, Marcelo Vieira do bairro República. Abraço e beijo pra Jace Coutinho, lá em Linhares, lá no Vila Isabel, e Dadai Oliveira de Campo Grande. Luana Barcelos de Santa Marta tá me ouvindo, Tamires de Serra Dourada, Adriano da Paixão, valeu molecote, lá em Cachoeiro, e a Ana Leia de Itapuã em Vila Velha.
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10: Fala galera, Felipe Souza por aqui na cobertura da Copa do Mundo e agora eu vou trazer um panorama do que foi esse primeiro momento pra mim aqui, hein? Fiquei 6 dias no México e foi muito maneiro. Deu pra ter uma imersão na cultura mexicana, conhecer um povo que é muito acolhedor, comer os nachos e tacos bem apimentados, dos mais variados sabores, visitar vários pontos turísticos, inclusive pirâmides, gente. Tem pirâmides aqui na cidade do México, muito maneiro. Conhecer o Estádio Azteca,

0: coladinho na cobertura da seleção brasileira. Em breve trago mais novidades aqui. Um abraço.
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0: Mirim, Gilando Oliveira de Cariacica Sede, Diego Sanches de Guarapari e o Eider Pérez também tá lá me ouvindo, de Jardim Limoeiro. E você continua anotando a sequência, 45 minutos de música, edição premiada, valendo uma TV de 70 polegadas, também uma camisa oficial da seleção brasileira, kit churrasco com picanha e uma caixa de cerveja. Beijo pra Geisa, também tá me ouvindo, ei Geisa, coloca ela aí pra falar.
1: Ei, tipo, Bruninha, bom
0: não.
1: Dia.
0: Eu é tenho Luna.
1: Que te contar uma novidade.
0: Ontem, conta,
1: eu
0: Lu.
1: Acabei de tirar meu dente da minha escola sozinha e não chorei.
0: Luninha, você agora tá de janelinha.
2: Machado,
1: tá vindo aí. Eu sou a Luna Machado de Jardim.
0: Beijo, Luna. Tá de janelinha agora e nem chorou quando tirou o dentinho. Que linda. Beijo, Luninha. Agora 1:30.

0: 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Fechando sequência e fechando também.
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0: Hoje é aniversário. Hoje tá fazendo o aniversário dela. Parabéns, Sheila! Leandrinho de Santo Antônio e Vitória pra Ademar Sunguinha! Sunguinha, seu desgramado! Daqui a pouquinho eu volto, sai daí não!
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6: Fala galera, Felipe Souza por aqui na cobertura da Copa do Mundo e agora eu vou trazer um panorama do que foi esse primeiro momento pra mim aqui, hein? Fiquei 6 dias no México e foi muito maneiro. Deu pra ter uma imersão na cultura mexicana, conhecer um povo que é muito acolhedor, comer os nachos e tacos bem apimentados, dos mais variados sabores, visitar vários pontos turísticos, inclusive pirâmides, gente. Tem pirâmides aqui na cidade do México, muito maneiro. Conhecer o Estádio Azteca,

0: Coladinho na cobertura da seleção brasileira. Em breve trago mais novidades aqui. Um abraço.
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0: Fechando sequência, fechando também aqui o Conexão Litoral, mas antes... Vamos pro resultado pra vocês? Simbora! Pegar aqui a minha folha de prêmio, que eu sorteei hoje, sorriso maroto, né? Ingresso do sorriso, eu gosto no pagode. Quem faturou foi você! Geisa Machado, final de telefone 5776 de Jardim Camburi.
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1: Fala galera, Felipe Souza por aqui na cobertura da Copa do Mundo e agora eu vou trazer um panorama do que foi esse primeiro momento pra mim aqui, hein? Fiquei 6 dias no México e foi muito maneiro. Deu pra ter uma imersão na cultura mexicana, conhecer um povo que é muito acolhedor, comer os nachos e tacos bem apimentados dos mais variados sabores, visitar vários pontos turísticos, inclusive pirâmides, gente. Tem pirâmides aqui na cidade do México, muito maneiro. Conhecer o Estádio Azteca, o primeiro estádio a receber 3 Copas do Mundo e onde o México estreou com vitória no Mundial, hein, ao superar a África do Sul por 2-0. E a partir de agora, eu tô coladinho na cobertura da seleção brasileira. Em breve trago mais novidades aqui. Um abraço.
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0: Na litoral eu tô legal! Boa tarde!
1: Meu Deus do céu, que lindo!
0: Ah, obrigado, Marília Mendonça! Não sabia que você achava isso não, menina! Aí, agora 2:09, 2:09. Chega mais, Bruninho tá com você aqui na litoral, a maior audiência do rádio capixaba. E a gente vai juntinho, trazendo a melhor programação do seu rádio na litoral. Mensagens no zap, sempre 999-861050. 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Fechou, molecote? E a parada vai ser a seguinte, molecote. 2:10, 2:10. Às vezes a gente tá passando por algum ponto, né? Tá circulando aí pelas ruas e a gente sente aquela insegurança, tá passando algum perigo. E é meio

socorro. Pode acontecer, molecote. Espero eu que nunca tenha acontecido e que nem venha acontecer, mas pode acontecer. E se acontecer, você pode contar com a ajuda dos totens de segurança pública que foram criados para isso e estão espalhados aí pelas ruas da Grande Vitória. Os totens de segurança pública aqui do Espírito Santo é uma tecnologia inovadora que vem para reforçar ainda mais a segurança aqui do nosso estádio. E provavelmente você já viu em algum ponto aí da Grande Vitória. Lá perto de casa, ali em Laranjeiras, na Serra, eu já vi, tem o totem de segurança, já vi no centro de Vitória, já vi em Vila Velha, diversos pontos. E agora, a notícia boa é que esses totens estão sendo espalhados aí pelo nosso Espírito Santo, porque o que é bom, a gente compartilha, né? E agora, nessa nova etapa, o governo do estado vai instalar 20 novos totens de segurança. Primeiro lá em Linhares, no norte do estado, e logo depois vem em Aracruz, São Mateus, Cachoeiro de Itapemirim, lá no sul do estado, e também Colatina, a Princesinha do Norte. Serão 20 novos totens de segurança pública espalhados aí por diversas localidades do nosso Espírito Santo, e eu tenho certeza que vai contribuir e muito com a segurança do nosso Espírito Santo. E você, de repente, tá assim: ah, Bruninho, mas como é que faz esse totem? Eu vejo ele lá e não sei como é que funciona. É muito fácil. Os totens de segurança, eles servem pra, como câmera de monitoramento, né? Que fica funcionando ali 24 horas, dando mais segurança pra gente. Tem uma tecnologia de reconhecimento facial que é sensacional e já tá funcionando perfeitamente. 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Quando tem algum carro com restrição, algum veículo com restrição, não só carro, motos também, né? 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
13: Fala galera, Felipe Souza por aqui na cobertura da Copa do Mundo e agora eu vou trazer um panorama do que foi esse primeiro momento pra mim aqui, hein? Fiquei 6 dias no México e foi muito maneiro. Deu pra ter uma imersão na cultura mexicana, conhecer um povo que é muito acolhedor, comer os nachos e tacos bem apimentados dos mais variados sabores, visitar vários pontos turísticos, inclusive pirâmides, gente. Tem pirâmides aqui na cidade do México, muito maneiro. Conhecer o Estádio Azteca,

0: Eu tô coladinho na cobertura da seleção brasileira. Em breve trago mais novidades aqui. Um abraço.
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0: mais, hein?
1: De novo, amiga.
2: Você que tá ouvindo a Litoral, Amanda Vieira, lá de Vila Velha, lá de Ribeira da Barra. Aquele abraço pra Marcos Antônio, em Santa Rita, Vila Velha, Cláudio Lourenço, Coelho Ferraz, Luana Barcelos, de Santa Marta. Beijo pra Samara Souza, em Minha Nova Rosa da Penha 2. Também a

0: em Vista da Penha, Vila Velha, tá me ouvindo? E também a Margarete Cobb de Soteco e o Carlos Alberto lá na Praia da Baleia. E Ninja Nedson Gomes em Morada da Barra e Girlando Xavier de Cariacica 7. Aquele abraço.
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0: 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O governo do Espírito Santo lançou um aplicativo que permite consultar exames, vacinas, medicamentos e outras informações da rede pública de saúde diretamente pelo seu celular. A ferramenta reúne dados do histórico do paciente e já está disponível para download nas lojas de aplicativo para Android e iOS.
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0: Aposentados e pensionistas do IPAJM precisam realizar o recadastramento obrigatório para continuar recebendo seus benefícios normalmente. O procedimento pode ser feito de forma digital e mais informações e acesso ao serviço estão disponíveis no portal ipajm.es.gov.br.
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0: A edição 2026 da Taça CDP das Comunidades terá início sabadão agora, dia 20, lá em Felrosa, na Serra. A competição reúne equipes de diversas comunidades capixabas e busca incentivar o esporte, integração social e a formação de jovens atletas. A tabela completa e outras informações podem ser consultadas nos canais oficiais da organização, lá no site agazeta.com.br.
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0: Isso.
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2: Ah, litoral, eu tô legal, Pedro Sampaio. Sequência feiticeira, fechando sequência, fechando. Minha participação por aqui. Mas antes... Solta o resultado de promoção aí, tô liberando dois ingressos pra você curtir o belo dia 8 de agosto lá no Shopping Vila Velha. Quem faturou foi Antônia Alves Miguel, final de telefone 6044 de Itaquari, Cariacica.
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2: 12h56, tô vazando no capinado, vem aí na sequência Hollywood One, só amanhã eu volto. Fui!
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4: Fala galera, Felipe Souza por aqui na cobertura da Copa do Mundo e agora eu vou trazer um panorama do que foi esse primeiro momento pra mim aqui, hein? Fiquei 6 dias no México e foi muito maneiro. Deu pra ter uma imersão na cultura mexicana, conhecer um povo que é muito acolhedor, comer os nachos e tacos bem apimentados.

0: coladinho na cobertura da seleção brasileira. Em breve trago mais novidades aqui. Um abraço.
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1: Ei, boa tarde, na Litoral eu tô legal, são 3 horas e 2 minutos, começando mais uma sequência. Ó, daqui a pouquinho vou ligar pra você, hein? É hoje, chegou o dia de a gente entregar pra você o kit churrasco Litoral com picanha, um fardo de verdinha, mais uma camisa oficial do Brasil, já que já sorteamos uma, tem outra no bolão e por aí vai. E também ela, sua Smart TV 70 polegadas. Então vou ligar pra você daqui a pouquinho, atende aí, tá? Vou ligar até atender. E aí, se não atender, a gente divulga só o nome. Eu quero falar com você, entregar ao vivo esses presentaços de verdade da promoção 45 minutos premiados. Aqui é o Holliber, Holliber Wanderson, com você até as 8 horas da noite. O molecote, o Bruninho já vazou no capinado e Natizinha, merecidas férias na sua primeira semana. Então, conto com você, tá bom? Com a sua companhia aqui na Rádio Litoral, primeiro lugar geral.
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1: Na Litoral, eu tô legal, são 3 horas 26 minutos. Essa é a sequência dos 45 minutos. Agora, como prometido, vamos ligar pra você pra te entregar esses presentões, hein? Promoção de verdade é aqui o kit churrasco Litoral com picanha, também um faco de verdinha, ainda uma camisa oficial do Brasil e ela, sua Smart TV 70 polegadas. O seu telefone vai tocar agora. Atenção, atenção, já chamando. Atende, hein? Eu acho que não aparece o 999-86-1050. Aparece um outro número e vamos ligar até atender, hein? Se não atender, a gente só anuncia aqui, mas eu quero que a gente quer, faz questão de entregar ao vivo. Chamando. Era pra tá chamando. Tá chamando. Vou tentar de novo. Pra entregar ao vivo esses presentes. Atenção, atenção. Opa, não foi. Calma aí. Mas vai. Ao vivo é assim mesmo. Vamos lá. Chamando de novo. Vou encher o seu saco até você atender. Afinal de contas, que presentes são esses? Vai, gente. Não tá nem chamando? Se não for agora, eu tenho depois de novo. Mas, gente, nem chamou. Bom, se não for agora, eu vou tentar daqui a pouquinho entender de novo. E de novo, chamando. Vamos ver. Minha promoção 45 minutos premiados, valendo pra você esses presentes todos. Eu estou devidamente caracterizado em clima de Copa, eu imagino. Nossa, tá muito feio. Daqui a pouquinho eu tento de novo, mas vou entregar ao vivo esses presentes pra você. Afinal de contas, promoção de verdade é na Litoral, primeiro lugar geral.
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1: Na Litoral, eu tô legal, são 3h41. Esse foi o Alemão do Forró Moreninha, aqui na programação dos 45 minutos. Atenção, atenção! Bom, hoje a gente entrega essa promoção da edição premiada, o kit churrasco Litoral com picanha, também o fardo de verdinha, ainda a camisa oficial do Brasil e a TV smartphone, Smart TV 70 polegadas. É, a gente queria entregar ao vivo, só que acabamos de saber que desde ontem a gente está com a Embratel aqui na Rede Gazeta tentando resolver o problema de telefônico. Até recebemos aqui um e-mail da equipe de TI avisando, ó, serviço afetado, telefonia, situação atual, indisponibilidade de ligações externas. Previsão de retorno em análise, ou seja, a gente não sabe quando teremos de volta aqui o nosso telefone funcionando de novo, mas por isso que eu não consegui ligar. Então, resta pra gente somente anunciar quem ganhou esses presentes todos nessa promoção de verdade da Litoral. Atenção, nosso muito obrigado por todas as participações, pela sua confiança. Você sabe muito bem, é fácil ganhar? Claro que não. É difícil, é muita gente. Afinal, é a maior audiência do rádio do estado, mas alguém ganha. E hoje, atenção, temos uma sortuda e esses prêmios todos vão para Vila Velha, vão para Novo México, vão para você, Letícia Schunk Amaral.
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0: se estiver ouvindo, você pode mandar pra gente um áudio, por favor, Letícia? Manda aí pra gente, é só confirmar aqui a sua participação, tá? Bom, é isso, tá entregue o presente e a gente, lógico, assim que a gente combinar a entrega, a gente vai filmar tudo, a Tainá tá aqui no estúdio gravando, vamos gravar a entrega, a reação da Letícia e tudo pra poder mostrar que promoção de verdade é aqui na número 1 do Espírito Santo. Então, muito obrigado por todo mundo que participou e aguarde que vem aí mais uma temporada. As promoções não param. Mas dessa vez, a Letícia Schunk Amaral, de Novo México, foi contemplada. Parabéns, Letícia. E obrigado pela confiança aqui na Rádio Litoral FM. Deixa eu só atualizar aqui, ver se ela mandou alguma coisa. Já mandou. Ganhei, já mandou. Queria áudio, Letícia. Manda um áudio, por favor. Mandou aqui. Oi, tô ouvindo. Ganhei. Você manda um áudio rapidinho, nem que seja aí um na Litoral, tô legal, ouvi, obrigada Litoral. Só ver aqui se ela consegue gravar, se tiver condições, Letícia. Vamos ver aqui. Vai, Letícia, por favor, só pra confirmar aqui, a gente vai pro break. Bom, daqui a pouquinho tem o Bora Pagodear, certo? Deixa eu ver aqui, ainda hoje temos mais o que de presente? Tem pra você ainda ingresso pro show do Dela Cruz. Vai ser dia 3 de julho no Gordinho Sambão. Então daqui a pouquinho mais uma senha pra você participar. É, Letícia, eu acho que desmaiou. Não apareceu, não. De novo, não. Ah, poxa. A Rogéria Krieger tá chorando aqui. Mora do lado, em Nossa Senhora da Penha. Poxa, Krieger. É, mas foi pra Letícia. É, ela desmaiou, Letícia. Não apareceu, não. Mas obrigado. Opa, vou atualizar aqui, mandou, ver se ela... Aqui, mandou um áudio. Curtinho, vamos ver aqui, Letícia.
1: 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Uhul!
0: Parabéns, Letícia, obrigado pela confiança, tá? Esses presentes são seus, agora é só aguardar o contato da produção pra gente combinar a entrega e levar tudo isso na casa dela, né, Tainá? Tudo recebido em casa. E chique, hein? Parabéns, então, Letícia.
1: 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Participei muito, todo dia participando. Uhul!
0: É isso, se deu bem. Parabéns. Daqui a pouquinho a música tá de volta.
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12: Fala galera, Felipe Souza por aqui na cobertura da Copa do Mundo e agora eu vou trazer um panorama do que foi esse primeiro momento pra mim aqui, hein? Fiquei 6 dias no México e foi muito maneiro. Deu pra ter uma imersão na cultura mexicana, conhecer um povo que é muito acolhedor, comer os nachos e tacos bem apimentados dos mais variados sabores, visitar vários pontos turísticos, inclusive pirâmides, gente. Tem pirâmides aqui na cidade do México, muito maneiro. Conhecer

0: coladinho na cobertura da seleção brasileira. Em breve trago mais novidades aqui. Um abraço.
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0: ligação pro Abraão. Abraão, meu amigo, ele morava em Vila Velha, trabalhava com reciclagem, né, Abraão? Agora tá em Minas Gerais, fala pra nós.
1: Boa tarde, meu amigo Rolly, como é que você tá? Rolly do Anderson, como você tá? Beleza pura?
0: Saudade de você, amigo.
1: É, rapaz, agora eu mudei de lugar. Que, agora tô morando em Itabirinha, Minas Gerais, você fica sossegado.
0: Sossegado?
1: Vou ficar só na saudade de Vitória.
0: Puxa vida.
1: Mas nós também. Na litoral, tô mais do que legal.
0: Nossa, tchau. Que bom receber notícias suas, o Abraão. Saber que você tá bem, tá, irmão? Fica com Deus aí. Quando puder, aparece por aqui também, tá bom? Abração pra você, Abraão Mendes. Rogéria Krüger.
2: Boa tarde, meu amigo Holiday.
0: Boa.
2: Fiquei muito triste que eu não ganhei a TV pra botar na minha sala. Mas estou feliz pela nossa amiga Letícia. Que ela seja muito feliz e assista o próximo jogo do Brasil. E que o Brasil toque. Oliver, tô ligadinho em você. Não é porque eu não ganhei esse prêmio maravilhoso que eu vou deixar de ser ouvinte assídua dessa rádio maravilhosa. Bora pro próximo prêmio. Beijo, Oliver.
0: Eu não esperava outra coisa de você, Rogéria, obrigado e parabéns pela sua elegância, tá bom? Rogéria Krüger, de Nossa Senhora da Penha, ela lembrou aqui que a gente divulgou agora há pouco, a gente ia ligar, mas a gente aqui tá com o telefone em manutenção, mas anunciamos aqui a Letícia Schunk Amaral, de Novo México, em Vila Velha, pertinho da Rogéria Krüger, que ganhou a promoção dos 45 minutos premiados. Ela já mandou mensagem, já mandou áudio, ouviu a participação, era só aguardar a gente combinar o dia da entrega e levar na casa dela todos os prêmios, o kit churrasco litoral com picanha, o fardo de verdinha, a camisa oficial do Brasil e a TV 70 polegadas que a Litoral FM está presenteando a Letícia Schunk Amaral. Promoção de verdade, você sabe, é na Litoral, primeiro lugar geral.

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Na Litoral, eu tô legal. Aquele abraço e beijo pra Érica, de Morada na Barra, flagrou o Sérgio Pontes rodando pelas ruas da Grande Vitória com o nosso carro. Beijo, Érica. Obrigado pela participação, tá? Beijão pra Vivi também, daqui a pouquinho roda o seu áudio. Deixa eu ver aqui mais quem. Tem abraço e beijo pra Ana Ramos, agora tá na Serra, né, Ana Ramos? Beijão pra você. Deixa eu ver aqui mais quem. A participação também da Elismara, de Cascata. Cascata, Serra, Elismara, Zonta. Deixa eu ver aqui mais quem. O Rosenberg tá na estrada, né, Rosenberg? Pra Cachoeiro. Beijão pra Esther, em Jesus de Nazaré. Também pra Antônia Alves, em Taquarica de Assica. E Larissa Prenholato também. O que é destaque agora na Litoral? 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Se liga, os portos do Espírito Santo movimentaram 137 milhões de toneladas de cargas nos últimos 12 meses, segundo dados divulgados pelo setor. O resultado representa crescimento na atividade portuária e reforça a importância do estado como um dos principais polos logísticos do Brasil. 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Já estão abertas as inscrições para a primeira corrida do Rio Branco, marcada para setembro em Vitória. O evento terá percursos para diferentes perfis de participantes e celebra a história do Clube Capa Preta. As inscrições e mais informações estão disponíveis no site ontime.com.br. ontime.com.br. 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A Prefeitura de Vila Velha anunciou alterações no projeto de macrodrenagem do canal Bigosse. Com a mudança, a construção do parque previsto para a área ficou para o segundo semestre. A administração municipal afirma que o objetivo é adequar o projeto às necessidades da região e garantir mais eficiência à obra. 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

0: fechando a temporada.
1: Na Litoral, eu tô legal, 7 para 5, daqui a pouquinho mais uma edição do Segue o Baile Litoral com o DJ Jonas Brown. Antes do comercial, chamando um beijo pra Vivi, do condomínio Vila da Mata.
2: Alô, Litoral FM, Hollywood, olha, eu tô muito feliz pra pessoa que ganhou, tá? Ah. Muito feliz mesmo, Deus abençoe a ela.

0: Vila da Mata.
1: Oh, que legal ouvir sua mensagem, seu testemunho, Vivi. Obrigado aí pela confiança, tá? E parabéns. E boa sorte nas próximas promoções, tá? Você já foi contemplada aqui com a gente e você viu, né? É isso. Obrigado pela participação também, tá bom? 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
1: Boa tarde, Oliver Anderson, boa tarde pra você que é o melhor ouvinte do mundo. Hoje, quarta-feira, metade da semana, estamos prontos pra mais o Segue o Baile, valeu?
0: 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Aí você manda no WhatsApp 999-86-1050.
1: Simples assim, né, não? A senha?
0: Dela Cruz na Litoral, dia 3 de julho no Gordinho Sambão. O programa de rádio mais dançante do Espírito Santo, feito pra toda a família curtir, já está no ar com o DJ Jonas Brown, agora com você, gente.
1: Vambora começar com a música que é a segunda mais tocada do momento no Spotify Top 50 Brasil. Ah. É o remix da música Peão, todo tatuado com Geninho e Mariana Fagundes. Vambora.

0: 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Cento e dois vírgula três na Litoral, Eldo Legal, essa é a primeira parte aqui do Segue o Pai Litoral com DJ Jonas Brown.
1: Pois é, fechando mais a sequência, fechando com Malvadinho, versão remix aqui pro nosso programa.
0: Muito bem, amanhã quinta-feira é dia, hein?
1: Amanhã é dia de TBT, amanhã só funk da antiga, amanhã 5 da tarde tem pra você aquele programa com os melhores funks da antiga. Você já quer colocar a sua música na nossa playlist, pode mandar lá no meu Instagram, @JonasBrown, manda lá no direct que a gente coloca na playlist de amanhã, só funk da antiga, MC Marcinho, Coringa, enfim.
0: Muito bem, então vai lá, @JonasBrown, BRAUM. E daqui a pouquinho aqui no nosso WhatsApp tem ingresso pro show do Dela Cruz, hein? Boa. É dia 3 de julho no Gordinho Sambão, a senha Dela Cruz na Litoral. Você manda no WhatsApp 999861050, já já o resultado dessa promoção.
1: Boa.
0: Intervalo?
1: Intervalo, daqui a pouquinho a gente tá de volta, hein?
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0: lá no TBT.
1: É, chamando pra amanhã, chamando pra amanhã. Amanhã tem, hein?
0: Amanhã é dia de funk da antiga. Amanhã a gente só relembra funks que fizeram história aí, que marcaram época. Amanhã, a partir das 5 da tarde, é dia de funk TBT. Segue o baile TBT, beleza?
1: Você pode já pedir lá. Dá tempo ainda de você pedir. Se não der pra tocar amanhã, né? Tem toda quinta-feira o TBT.
0: Boa.
1: Vai lá no Instagram do Jonas Brown.
0: Isso, vai lá no Instagram. Manda lá pra gente o nome, o link da música, o print, a foto, sinal de fumaça, fica à vontade, tá bom?
1: O fim de semana, a agenda tá fechada. Cara,
0: vamos
1: já.
0: Vamos fazer um casamento em Afonso Cláudio.
1: Olha, em casa, hein?
0: Eu vou estar em casa, isso aí, verdade. Jogando em casa.
1: É que no sábado?
0: Vai ser no sábado, isso aí, vamos fazer um casamentão lá.
1: Aí o pai trabalha, dorme na casa da mamãe.
0: Não, na verdade é Santa Maria que eu moro, né? Afonso Cláudio.
1: Né?
0: É, não sei se vai dar não.
1: Não.
0: Cara. Domingo eu preciso ir embora que... É porque é longe, cara. É, 262.
1: É uma parte do estado que eu não conheço.
0: É, não.
1: Eu não conheço assim, essa parte ali de Afonso Cláudio.
0: Passando pro Garrafão ali, sensacional. Só lugar bonito.
1: Não conheço ainda. Morro de vontade de conhecer. Sim. Jonas Brown, é isso, né, parceiro?
0: É isso. Amanhã estamos de volta, amanhã a partir das 5 da tarde, hein?
1: Manda beijo aqui pra Gi Perigosa. Mandou mensagem mais cedo. Ela que mora em Cariacica, Sede. Boa tarde, passando pra deixar aqui um beijinho pra vocês. Zé, tô aqui ligadinha na litoral. Beijão, Gi Perigosa, em Cariacica 7.
0: Cariacica 7, isso aí.
1: É isso. Amanhã, em 5 da tarde, o DJ Jonas Brown tá de volta com Segue o Baile Litoral, só que amanhã é dia de TBT.
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1: Bate-bola Litoral, direto do GE, do Globo Esporte, TV Gazeta, aqui pro estúdio Litoral. Hoje, Vinícius Lima. Muito boa tarde, Vini. Desculpa, peraí, agora sim. Boa tarde.
3: Opa, boa tarde. Que alegria, né? Dia de Copa do Mundo, a gente tá sempre aqui falando bastante do que tá rolando. E ontem foi mais um dia histórico nesta Copa do Mundo, mas só, não só nessa edição, mas na história das Copas.
1: Por quê?
3: Porque ontem, Lionel Messi...
1: O extraterrestre,
3: o homem que não é desse planeta, bateu o recorde de Miroslav Klose e se tornou o maior artilheiro da história das Copas do Mundo, com 17 gols. E o mais impressionante é que a dúvida era se ele bateria esse recorde durante a competição, né? O Messi tinha 14 gols, a expectativa é que ele fosse bater, evidentemente, fazendo 3 gols aí durante a Copa do Mundo. Só que só em uma edição de Copa o Messi tinha feito 4 ou mais gols, que foi justamente na de 2022. Então a dúvida era, pô, será que o Messi mais velho, 4 anos mais velho, com time teoricamente menos entrosado que aquele de 2022, vai conseguir desempenhar o que ele já desempenhou? E aí, já na estreia, no abre-alas, ele foi no primeiro jogo e destruiu.
1: Já meteu 3.
3: Pra quem gosta de futebol, eu, por exemplo, sou um aficionado,

0: contrário, porque eu coloquei Portugal à frente da Argentina e hoje, em contrapartida, Portugal empatou com a República Democrática do Congo, um jogo que era acessível para Portugal. Inclusive, achei que Portugal fosse descambar de fazer gol, o que não aconteceu. E uma partida, sobretudo, muito apagada de Cristiano Ronaldo.
1: O robozão.
0: Não jogou nada, nenhuma finalização no gol, nossa, nenhuma grande chance criada. Uma partida realmente muito abaixo. Mas eu vou trazer uma análise que eu, com os meus amigos jornalistas, a gente fez. Parece que a Argentina joga pro Messi. O time da Argentina, todas as entrevistas, são jogadores falando: a gente quer dar uma Copa do Mundo, não pra nossa nação, não pro nosso país, mas a gente quer dar mais uma Copa do Mundo pro Messi. E realmente dá pra ver isso. Dentro de campo, o tempo inteiro são jogadores procurando o Messi.
1: Servindo.
0: Algo que não acontece na seleção portuguesa. É uma seleção que tem muito mais craques, na minha opinião, tem muito mais talentos individuais, só que não joga em prol do Cristiano Ronaldo, não municia o CR7. E evidentemente também fica um pouco mais difícil para um jogador de 42 anos também fazer os gols dele em uma competição de alto nível. Mas enfim, Portugal empatou com a República Democrática do Congo por 1-1 e tá rolando nesse exato momento outro jogaço de bola, Inglaterra e Croácia, 2-2. Harry Kane marcou 2 gols, a Croácia também marcou agora no finalzinho do primeiro tempo. E tá sendo até um momento a Copa do Mundo dos craques, né? O Haaland marcou 2 gols, Mbappé marcou 2 gols, Harry Kane marcou 2 gols, Messi marcou 3, Vini Júnior marcou 1 na estreia. Então, assim, a expectativa é essa, né? Grandes talentos, grande Copa, tem tudo pra ser uma Copa dos Estados.
1: Tá só começando a primeira semana ainda.
0: Maravilhosa. Amanhã vai fazer uma semana, né? Não tem nem uma semana.
1: Nem uma semana ainda, hein?
0: Já tem tanta história.
1: O recorde do Messi é
0: agora tem 17 gols. É o maior artilheiro da história das Copas, empatado com o Miroslav Klose. É o maior...
1: Não vai ficar por aqui, né?
0: Não vai ficar. Foi o primeiro jogo, imagina que ele vai... Mas assim, o que eu acho é, eu acho que o Mbappé vai inclusive bater esse recorde do Messi, talvez até nessa Copa do Mundo.
1: Vai ficar uma disputa.
0: Uma disputa entre os dois, mas é muito bom, assim, ter o Messi tocando esse panteão de maior artilheiro da história das Copas. Porque panteão esse que ficou sob posse do Klose, né, o alemão, desde 2014, né, desde o 7-1. Então aí a gente tá 12 anos com o alemão nessa prateleira mais alta aí de Copa do Mundo. E é um cara que não teve essa fama toda, esse luxo todo no futebol. E mesmo assim, tava lá. E agora o Messi, que é realmente um cara aí extraterrestre, bateu esse recorde. E não só esse, ele também bateu o recorde de Pelé com o jogador com mais participações em gols da história das Copas. Agora ele participou de 24 gols em 26 jogos.
1: Nossa mãe. E tá só começando. Vini Lima, obrigado, cara, pela participação aqui no Bate Bola Litoral. Amanhã não perca, depois do Gazeta Meio-Dia, tem o GE Globo Esporte, apresentação da Marcela Scaramella e grande elenco. Entre eles aqui o Vinícius Lima. Até amanhã. Amanhã tem mais Bate Bola Litoral. 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
2: Fala galera, Felipe Souza por aqui na cobertura da Copa do Mundo e agora eu vou trazer um panorama do que foi esse primeiro momento pra mim aqui, hein? Fiquei 6 dias no México e foi muito maneiro. Deu pra ter uma imersão na cultura mexicana, conhecer um povo que é muito acolhedor, comer os nachos e tacos bem apimentados dos mais variados sabores, visitar vários pontos turísticos, inclusive pirâmides, gente. Tem pirâmides aqui na cidade do México, muito maneiro. Conhecer o Estádio Azteca, o primeiro estádio a receber 3 Copas do Mundo e onde o México estreou com vitória no Mundial em ao superar a África do Sul por 2-0. E a partir de agora, eu tô coladinho na cobertura da seleção brasileira. Em breve trago mais novidades aqui. Um abraço.
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2: Na Litoral, eu tô legal, começando mais um Geração Litoral, a partir de agora na comunicação, na apresentação, ele também, arroba Alex Bono. Muito boa noite, gatão.
3: Chegando, maravilhoso, como estás?
2: Muito bem, graças a Deus, você?
3: Graças a Deus também, quarta-feira um pouquinho a mais.
2: Consertou o carro?
3: Dá pra consertar, cara. Dá pra consertar, ainda não peguei, devo pegar amanhã, porque ainda tô dependendo de um chaveiro. Coisa que a gente não deve fazer, né? Nunca jogue a chave quando você esquece do apartamento, que você pega pra pessoa jogar do décimo andar. Você não faz.
2: Décimo andar?
3: Você não faz isso.
2: Do
3: você
2: chão?
3: Sabia, cara, que tem alguma coisinha, eu não sabia disso daí, não. Na chave tem alguma coisinha que é como se fosse, até pros casos mais
2: um
3: antigos.
2: Um sensor, né?
3: Um sensor, é alguma coisa assim que...
2: Aí o seu quebrou.
3: Sumiu da chave, né? Ele não para ligado com isso, cara. Curioso, não sabia. Pra mim era tipo uma chave normal. Chave é, meu filho, casa, a gente tem uma tecnologia aí que nem a gente sabia. Agora eu tô me sentindo com BYD.
2: Vamos lá, ó. Tá no ar o Geração, sua participação aqui no WhatsApp. Pra fazer as honras da casa, ela mandou vídeo. Deixa eu colocar na tela aqui o rostinho dela e o áudio também de Jennifer Ladislau.
4: Boa noite, família 102,3. Tudo bem por aí?
2: Tudo.
4: Quartou e aquela uma horinha mágica que tem o poder de transportar a gente para os momentos tão gostosos que a gente já viveu, começa agora. Então você já sabe, aumenta o som aí que o Geração Litoral já tá no ar. Sou Jennifer Ladislau de Tucum. Beijo, abraço.

0: na Litoral, eu tô legal, 6:37, Dire Straits. Por que essa música me faz lembrar só estrada, hein? Dirigindo, hein? Walk of Life. É a trilha sonora perfeita, né?
1: Tê.
0: Vamos lá, ó. Aquele abraço aqui, deixa eu ver, pra Rosilene Maria de Nova Almeida, beijão pro você.
1: Ah, do centro de Vitória, fala Diego, piedade.
0: Deixa eu ver aqui mais quem, Neuza Silva de Cristóvão Colombo.
1: Também aqui a Lúcia Braga, beijo, Vila Graúna.
0: Ah, Adriana Santos de Nova Betânia, Drica Santos.
1: Pela Aurora, Fábio Araújo.
0: Ah, deixa eu ver aqui mais quem, Leide, Nova Carapina.
1: E primeiro de maio, Gabriel Santana.
0: Ah, beijo pra Lara Melo.
1: A Thalita Souza também na área.
0: Colocou bairro Ednete Almeida de Cariacica, sede, beijão também.
1: Nova Carapina, Lady. Falou já, né?
0: Já.
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1: Eu não presto atenção em você, mas você presta atenção em mim, né? Que sacanagem.
0: Segue, se liga.
1: Vamos lá. Ó, após 28 anos, uma torcedora equatoriana que ganhou uma promoção para assistir a todas as Copas do Mundo decidiu abrir mão do benefício. Que isso? Você abriria essa mão?
0: Uai, não.
1: Que isso? Ela acompanhou diversas edições do torneio ao redor do mundo, mas encerrou o ciclo neste ano, encerrando uma história que começou em 98.
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1: Isso, deu uma viagem de graça pra ver uma Copa do Mundo, você tá brincando, mas tá bom.
0: Estranho.
1: Cansou. Os candidatos do Enem 2026 ganharam mais tempo pra pagarem a taxa de inscrição. O prazo foi prorrogado até o dia 22 de junho e o pagamento pode ser feito por boleto, Pix, cartão de crédito ou débito. Mais informações estão disponíveis no site enem.inep.gov.br.
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1: A nova tropa de elite da Polícia Militar do Espírito Santo conta com mulheres em funções estratégicas no combate ao crime organizado. A atuação inclui áreas de inteligência, planejamento e operações especiais, reforçando a participação feminina em setores considerados decisivos para a segurança pública.
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0: da Litoral, Eu Tô Legal e essa do Phil Collins foi a última de hoje aqui do Geração Litoral. Não dá tempo pra mais nada, Alex Bono.
1: Mas tem sábado.
0: Sábado tem mais, a partir das 10 da noite.
1: É isso.
0: Isso, com a programação feita pelo Marcelo Angel, de volta sábado que vem, 10 da noite, mais uma edição do Geração Litoral, já já, Rede Litoral.
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3: Na Litoral, eu tô legal. 7:01. Tá no ar a sequência dos 60 minutos direto. Só de música, sem comerciais, mas agora na rede Litoral de Rádios. Muito boa noite, Alex Bono, com 2 N's.
4: Voltou com isso?
3: Não, só pra poder reforçar.
4: Ah, muito bem, segue lá. Quando fala isso, é por esse objetivo.
3: Claro.
4: Muito boa noite.
3: Os conteúdos,
4: é pra achar.
3: Os conteúdos estão virando, estão viralizando.
4: Ah, graças a Deus, cara, não tô parando.
3: Você tá aí focado, né? Tá focado aí, concentrado. Qual é o próximo?
4: O próximo a gente vai falar, cara, de uma da tecnologia TV 3.0, a DTV mais que estreou tanto no Rio, em São Paulo e em Brasília. Vai ser o conteúdo de amanhã. Cara, bem legal, você pode... A gente tem agora o sinal 4K que a gente vê nos streams, né? Que é aquela coisa bonita, mas além de você ver sem delay, você pode mudar ali, tem opções de áudio, você pode ouvir ao invés do narrador, você pode colocar o som imersivo ali, só da torcida, pra quem tem, por exemplo, home, canal 5.1, faz sentir no estádio. Tem também áudio do campo, tem câmeras extras, tudo isso sem delay, cara, muito legal. Uma das funções, né?
3: Do 4K.
4: Da TV 3.0. A gente tá vendo aqui, por exemplo, a nossa TV Gazeta, tá ali no... tá tendo a interação também, né? Tem ali o logo da Globo que aparece, pra o pessoal ver ali números, estatísticas. Você tem uma transição, uma TV 2.5 pra TV 3.0, que em breve tá chegando aqui também.
3: Ele vai explicar melhor no seu novo post, no seu Instagram, vai no ar amanhã hoje?
4: É desse daí, vai ser amanhã.
3: Amanhã?
4: O de hoje é a mágica da propaganda. A mágica da propaganda nos telões durante os jogos.
3: Da Copa do Mundo?
4: Também a Copa usa daí, mas muito mais os torneios assim, europeus e tal. Mas tem a divisão ali, cara, pro pessoal lucrar, muito inteligente, né? São propagandas que a gente tá vendo mesmo sinal que outras pessoas, mas as propagandas ali são diferentes. A gente não sabe, muita gente não sabia disso. Vai lá. Muito conteúdo legal.
3: Todo conteudista é ele.
4: Ah, tô demais, cara. Repete a explicação que eu dou. Vamos lá.
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0: Márcio, beijo, agradecer a sua audiência aqui. Ô, Alex.
1: Fala.
0: Tem um pedido pra você, Alex.
1: Ih, meu Deus do céu.
0: Ele mandou mais cedo essa mensagem.
2: Fala, meu amigo Alex Bono.
1: Fala,
2: meu amigo Hollywood Watson, que é o Gabriel Santana, o embaixador do Moto Aplicativo. Ah. Graças a Deus a minha internet voltou. Tinha 2 dias sem internet, mas eu não podia ficar sem ouvir o Geração Litoral, que é o melhor programa da nossa rádio litoral. Você tá doido. E Alex Bono, que dia eu posso ir pra tirar uma foto com você, aproveitar que eu ganhei o ingresso do Belo? Me fala aí que eu vou tirar uma foto com você. Que horas que você chega?
1: Quando na quiser, litoral, pô.
2: Tô legal.
1: Quando quiser. Eu sou do que pega o horário. Se é 6 horas pra chegar, eu chego 6:02. Às vezes 6:01. Então é mais ou menos isso.
0: Nessa
1: é
0: igual
1: o Hollywood, que chega 1 hora cedo, vai tomar banho ainda. Pra vir todo cheiroso aqui. É uma loucura, cara.
0: Não, antes das 2, eu tô aqui. Quando vem de bicicleta, todo dia.
1: Antes das 2?
0: Antes das 2, eu tô prontinho já.
1: É isso, meu filho. Sabe aquela pessoa que você não acha mais no mercado? Sabe aquele som antigo com a qualidade maravilhosa? Aquele equipamento antigamente que não
0: analógico,
1: quebra.
0: Analógico, né?
1: Analógico, tô pegando agora pra mim, né? Pra função aqui. Esse é o Hollywood Anderson. Maravilhoso, ai, cara.
0: Um abraço. Ouviu, Gabriel Santana?
1: 6
0: quando,
1: horas.
0: Quando quiser. Valeu,
1: quando
0: parceiro.
1: Quando quiser.
0: Aqui, agora tem uma pergunta para você, Alex. Direto de Guarapari, da Praia do Morro. Franklin.
3: Mais uma. Boa noite, Litoral. Boa noite, Hollywood Anderson.
0: Boa
3: noite, Alex Bono.
1: Fala,
3: com
1: Franklin.
3: 2 N's.
1: Boa.
3: Alex Bono, eu tava aqui lembrando. E aí, você conseguiu resolver o problema da sua televisão? Eles foram aí trocar a sua tela? Responde aí, meu amigo.
1: Rapaz do céu. Me meteram um orçamento de 3.000 conto na tela, meu filho.
0: Comprou novo.
1: Não, mas aí o que a gente faz? Hoje tá tudo assim, ó. Você também pega essa dica. Tá muito fácil o acesso. Faz uma pesquisa. Sabe por quê? Porque existe o tal do problema, alguma coisa, como é que é? Oculto, algum vício de...
0: Vício oculto.
1: Vício oculto, né? Que é um problema que pode acontecer depois, inclusive, da garantia. Mas não é um problema que você ocasiona por tempo de uso. É alguma coisa que já veio ali, infelizmente, na fabricação.
0: Você já ouviu falar da obsolescência programada?
1: Com toda certeza não. Óbvio que não. Olha esse nome, cara.
0: Não, tem de coisa de obsoleto. Tu faz negócio ficar velho antes do tempo, digamos assim.
1: Por exemplo, a minha TV com 3 anos de uso. Geralmente a TV que LED tá ali entre os 5, 10 anos, 7 anos e tal. Aí, meu filho, fui lá, assistência mandou essa nota de 3.000 reais, já começou meio errado que queria trocar pro painel de LCD. E a minha é QLED, é uma tecnologia já diferente, uma loucura. Então dá uma olhada nisso, porque mesmo a sua TV tendo passado ali do prazo de garantia, talvez é um defeito crônico da TV.
0: Você fez a denúncia em qual canal?
1: Consumidor. Esse site é maravilhoso pra você que precisa. Fiz, ainda não respondeu, mas acredito que vai dar tudo certo.
0: Mas corra atrás dos seus direitos aí.
1: Exatamente, consumidor.gov.br.
0: É isso.
1: Vai com tudo.
0: Respondendo Franklin Carelli, direto da Praia do Morro, em Guarapari.
1: Tô me sentindo muito culto, cara.
0: Não entendi?
1: Tô me sentindo muito culto com você aqui, cara. Tô falando sobre coisas interessantes que podem mudar a vida de alguém.
0: Não, é culpa dos seus conteúdos no seu Instagram lá.
1: Não, é você que tá me inspirando. Não. Meu amigo. É uma coisa diferente acontecendo.
0: Aqui, ó. Manu.
1: Tô querendo beber vinho.
0: Manuzinha.
4: Boa noite, Pereira Sam.
1: Manuzinha.
0: E pra mim?
4: Boa noite, o Rob.
0: E o Alex? E o Alex?
4: Boa noite, Alex Bono, do desenho.
1: Boa noite, Alex Bono, do desenho. Você fica fazendo isso.
4: Boa noite, Alex Bono, do desenho.
1: Até você, Manuzinha, não esperava isso que você não, viu?
0: Aqui, ó. Na tela, na
1: vai
0: tela.
1: Vai influenciando as kids, as crianças.
0: Na tela, ela, Ciara. Ei, meninos, seus lindos, estou aqui, ó, no preparativo do batizado do Pedro Henrique.
1: Ó, que legal.
0: E, claro, ouvindo a melhor com os melhores, Oliver e Alex, né? Aceita um beijinho, meninos.
1: Ah, pelo amor de Deus.
0: E aí, ela mandou a foto dos beijinhos dela. Rapaz, esse batizado vai ser um...
1: Se esse batizado for a caminho da Rede Gazeta, a gente aceita.
0: Nossa,
1: certo, Hollywood? Você aceita?
0: Oi, o quê? Fácil.
1: Então tá. Avenida Chafique Murá, número 90.
0: Não é Chafique Murá mais.
1: Ah, cara, bota no Waze que vai achar, Rede Gazeta.
0: Beijão, Ciara.
1: Beijo.
0: Deus abençoe o PH, o Pedro Henrique, tá bom? Que seja uma cerimônia, vai ser uma cerimônia lindíssima. Voltando aqui pra nós, tem a participação também aqui do John de Santo André.
5: Boa noite, Hollywood. Boa noite, Alex Bono.
1: Boa, John.
5: Manda parabéns pra mim aí, que já tem mais de 30 fazendo 30. Trintinha. Manda parabéns pra mim aí.
0: Ô, 30, ô, John.
1: Parabéns, John. Essa idade é tão boa, aprontava tanto.
0: Não faz tão tempo.
1: Faz, meu filho. Vai pra 6 anos.
0: Com essa carinha de 26?
1: É, meu filho, esse daí é a geração dos anos 90. Nasceu com essa cara.
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1: Litoral, eu tô legal, 7 horas e 39 minutos. Muito bem, mais uma pausa aqui nos 60 minutos de músicas pra fazer até uma correção, Alex. A gente falou agora há pouco do John, trintou, mas ele corrigiu, são 30 anos ouvindo a Litoral. E não 30 anos de idade.
2: Tá bom.
1: 30 anos ouvindo a Litoral, não é isso, John de Santo André?
2: Poderia ter Alex começado a beber, uai.
3: Ah. Fala pra mim, que hora que eu tenho que passar aí na Litoral pra pegar você e o Rolly?
2: Ah, que porra, delícia.
3: Vai ser meu sonho conhecer vocês dois, cara. Vocês são foda demais, você tá doido? Na Litoral, eu tô sempre legal. A melhor rádio do Brasil. E ó, vou dar moral, hein? Ah. Porque eu escuto a Litoral há muitos anos e eu nunca fui conhecer ninguém. Vou fazer questão de conhecer vocês dois.
2: Demais. E aí, qual é o horário bom pra você?
1: Uai, eu tô aqui desde as 3, mas pra pegar o Alex tem que chegar aqui pertinho das 6 da noite.
2: E pra pegar o Hollywood a partir das 8 horas, você aproveita e pega e leva pra casa, que é a hora que ele sai.
1: Tô de bicicleta. Então, um abraço.
2: Mas que tem a ver uma coisa com a outra, meu filho?
1: Não, eu vou de bicicleta, ué.
2: Mas o que tem a ver?
1: Mesmo na chuva. Mas aí, chegando aqui às 6 horas, aí você já recebe o Alex Bono também, tá? John!
2: O que tem a ver, cara? Uma coisa com a outra.
1: 30 anos ouvindo a Litoral.
2: Você sabia que as pessoas
4: boa
2: entram no motel de baile?
4: Boa noite, Litoral! Hã? Boa noite, Alex Bono! Boa noite, Jorge Anderson! Eu dorme da vila! Eu já estou em casa, tô naquela geladinha e curtindo o quê? Adivinha? A Litoral, meus amigos! Boa noite, ouvinte da Litoral! Eu dorme!
1: Boa noite, Domi. Obrigado, cara, pela participação também. Ele tá bebendo hoje, Alex, você acredita?
2: Tu jura?
1: Você acredita?
2: Nossa, que novidade, hein, Domi? Você tá louco?
1: Deixa eu ver, só achar aqui, rapidinho. Driele Bragança, da Ilha das Caieiras. Boa noite, Oliver e Alex. Poxa. Cadê o sorteio da TV? Já saiu o resultado? Ninguém me ligou ainda. Então, a gente anunciou ontem que ia fazer o sorteio de tarde, às 15 horas. E fizemos hoje. Vou até colocar aqui o áudio daquela
2: parte. Você fez? Você fez? Eu tô dando uma de Solange. Tô brincando.
1: Fiz. Sim.
2: Eu não perco essa.
1: A gente tentou. Tá aqui, ó.
5: Não vi. Participei muito, todo dia participando. Uhul!
1: Tá aqui, ó. Essa aqui foi a ganhadora, Letícia Sunk. Ela mora no bairro Novo México, em Vila Velha.
2: Muita gente não ouviu, cara. Muita
1: Amaral.
2: Gente.
1: E aí, até porque tá em rede agora, né? Em rede realmente não ouviu.
2: Muita gente não ouviu, tem que falar de novo, mano.
1: E aí, a gente.
2: Nossa,
1: não, estão prestando contas aqui agora, então.
2: É, meu filho.
1: Pra você que não ouviu.
2: Piada interna, liga não, vai.
1: Aí foi a Letícia Schunk Amaral. O vídeo, fizemos um vídeo, tá postado no nosso Instagram também.
2: Vale a pena ver, cara. É pra vocês verem o que as pessoas daqui fazem com o nosso querido Oliver Anderson, cara.
1: Eu sofro. Quando eu falo que eu sofro, vocês não acreditam.
2: Sofre pra caramba, meu filho.
1: Então vai lá no arroba Litoral FM também pra conferir. A Letícia até já comentou também no vídeo, tá empolgadaça. Imagine quando recebeu o presente em casa, suas 70 polegadas.
2: Cara, e eu não tinha noção do tamanho disso. Eu tô assustado, é gigante, cara.
1: Já focou, né, filho? Pensando o quê?
2: 70 polegadas é uma grande, muito grande mesmo.
1: Pois é,
2: então. Eu tenho uma de 65, ela é muito maior, mas tipo, muito mesmo. Da onde que me largou tanto? Sim. Tem uma coisa diferente nessa daqui, hein?
1: Pois é.
2: É, meu filho.
1: E essa aqui vai pra casa, entregue em casa. Parabéns, Letícia Schunk Amaral. Promoção de verdade é

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0: da Rádio Litoral FM. Qual é a convocação? Como é que tá o nosso bolão lá, hein? Passa aqui no arroba Litoral FM, ó, tá no ar o bolão Brasil e Haiti, hein? Valendo camisa oficial do Brasil, que o Alex Bono ainda não tem, o kit churrasco litoral e também cerveja.
1: Tá gostando de jogar isso na minha cara, né?
0: Deixa eu ver aqui, ó. Aos placares.
1: Participa e ganha pra mim depois dessa.
0: Ó, Neuzi Underline Serra meteu 5-1 Brasil em cima do Haiti. Joyce Caimbra, 4-2. Deixa eu ver se tem algum placar aqui, hein, a favor do Haiti. Ó, tem.
1: Tem?
0: Adriana Ponto William, 2-1 Haiti em cima do Brasil.
1: Não, deve ser alguma infiltrada do Haiti aqui, porque não é possível. Tem? Haiti tá, eu acho que tá, se não me engano, é o último na colocação da FIFA. Se o Brasil não fizer uma goleada, não ganhar e deixar os nossos jogadores com
0: mais. Tem mais outra aqui, ó.
1: Não, pelo amor de Deus. Se isso acontecer, já pode voltar da Copa hoje, sábado agora.
0: Sábado, né? Gente, vaca de bola.
1: Não, esse jogo aí é pra realmente os jogadores terem confiança. Os caras.
0: Tem muito empate, hein?
1: Tem que isso,
0: muito empate,
1: gente.
0: Aqui. Ó, tem um aqui, a Thalita,
1: os últimos 17,
0: 6-0.
1: Não, os últimos 17 jogos o Haiti, se eu não me engano, meteu um gol no Brasil. Alguma coisa assim. Os últimos 17 jogos disputados com o Haiti.
0: Tem 2-0 o Haiti.
1: Que isso.
0: Tem aqui. E muito empate, hein? Tem muito empate. Ó, todo mundo que acertar o placar, só vale até quando começar o jogo. Acertou o placar, entra no sorteio. Não acertou, tá fora.
1: Caramba, preocupado aí, hein? Tem. Esse pessoal falando que o Haiti vai ganhar.
0: Tá levando fé não, hein?
1: É.
0: Aqui, ó. O jogo é na próxima sexta, no dia 22, a gente divulga o resultado dessa promoção, desse mais um bolão litoral na Copa do Mundo.
1: O que você acha?
0: Vamos embora? Cara, vai ganhar, mas eu não tô muito confiante assim, de goleada, não.
1: Gente, é Haiti. Haiti é uma seleção.
0: É Brasil.
1: Mas é a seleção que tá em último na FIFA, no top. Não, tudo bem que a galera tá surpreendendo. Tem uma coisa que tá rolando, né, cara?
0: Tem mais bobo, não. Aqui, ó. Rapidão aqui. Você falou agora há pouco, não sei, falou baixinho falando do pessoal.
1: Cara, eu falei porque não deu.
0: Bicicleta no motel?
1: É, porque não deu tempo de mudar ali o assunto. Era só uma deixa.
0: Aqui, ó. Aqui, ó. Assim. Fica zoando?
2: Vocês são RFODA demais, gente. Mamãe quase engasgou com a água de tomar. Na cozinha. Quem tá no motel de bairro. Ô, gente, pelo amor de Deus, gente. Até isso, não. Mamãe tem 87 anos.
0: É o Alex aqui com as piadinhas dele. É culpa dele. Se a dona Joana dá um piripaque lá, a culpa é sua.
1: Uai, vocês aí que amam essa voz, vocês que adoram o Oliver Wanderson, claro, ele é maravilhoso tudo, mas vocês acham que ele vai de uma máquina te buscar, se ele se apaixonar por você? Ele vai te buscar de bike, meu filho. E se você quiser uma emoção aí no final de semana, quer sair lá do apartamento chiquérrimo da Praia da Costa e quer ir pra algum lugar desse daí, ele vai te levar também de bike. Isso é novo.

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Agora que mistura na Litrota, mais que legal, Léo Santana e Pablo do Arrocha. E o do meu beijo pra você lá em Colina de Laranjeiras, Adriano Alves, também aqui a Udeni, Alzira Rames. Ramos é ótimo, Ramos. Bom, Denizinho.

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0: oficial do Brasil. Vale muito a pena, vale muito a pena ganhar, porque vai que o Brasil perde rapidinho, aí você paga uma nota. Camisa do Brasil, andei pesquisando, é um trem caro, criancinha. É muito caro. Só Deus na causa. Como eu queria. Comprei uma azulzinha ali, R$60, tá tudo certo. Eu queria a branquinha também. Vamos com tudo. Vamos lá pro nosso 27999861050, fazendo festa. Cadê minha turma aqui? Você tá louco, hein? Festa mesmo, hein? Muito bem, Alexa. Mandou aí um Summer Jam, vai.
1: Eu quero ouvir Sorriso Maroto, hein? Já que eu tô no comando, Boninho, fazendo um favor. Passa meu áudio e minha música. Deus abençoe sua noite, seu trabalho, sua saúde, sua vida. Multiplique seu salário, sua família, tá bom?
0: Amém.
1: Passa meu áudio e minha música. Sorriso Maroto. Tá bom, meu amor?
0: Pronto, meu amor. Vai, Dedi.
2: Bom, e aí, tudo bom com você? Tudo tranquilo, tudo ok? Uma ótima noite pra gente. Estamos por aqui mais uma vez, na terra da Mulher Bonita.
0: Ah, Goiás!
2: E terra do sertanejo.
0: É,
2: né?
0: Mesmo.
2: Aqui no tal do Goiás.
0: É.
2: Goiânia. Miguel, manda essa música aí pra gente. Te mandar aí, eu não sei falar esse nome, não, mas.
0: Essa eu não achei, meu amigo.
2: Eu acho que vai dar bom. Acho massa esse flashback.
0: É legal.
2: Grande abraço pra você, tamo no comando, tamo junto, só até as 11.
0: Valeu. Vou te dever. Hoje eu vou te dever essa música, David, mas obrigado pela sintonia. Podendo escolher 300 rádios, tá aqui com a gente. Isso é muito legal, cara. Bom trabalho, meu amigo David. Berê, cadê o fogo da Berê?
3: Boa noite, Alex. Eita, Lele. Quarto bebê, meu da semana. Bora que bora, vamos. Agora é nós. Até as 23 horas, com Alex Mono, na Litoral.
0: Gostei. É uma vinheta.
3: Vamos que vamos. Eita, Alex, saudade de você, ainda porque eu estava retornando esse negócio. Mas deu certo, entendeu? É isso aí. Vou até tomar uma hoje para comemorar.
0: Ai,
3: deu
0: desculpa.
3: Certo.
0: Tá bom.
3: Uhul, beijo.
0: Desculpa, né? Olha só, a lua apareceu. Vou beber porque a lua apareceu.
4: Boa noite de quarta-feira, meu amigo Alex Bono, com 2N, que Deus esteja sempre abençoando você, sua família e todos da Rádio Litoral.
0: Amém!
4: Tô na Litoral, tô mais do que legal. Valeu, meu irmão. Fica com Deus, uma boa audiência. E uma noite abençoada de quarta-feira. Um abraço, fica com Deus, boa audiência.
0: Valeu, Dani. A galera vai chegando, você manda mensagem 27999861050. Ai, ai, tem que tocar música que eu já passei da hora, já você ao vivo, e daqui a pouquinho, só a primeira edição do Você no Comando. Vai na baladinha Litoral. Olha, vai embora, isso aqui vai uma bagunça, né, cara? Meu Deus do céu, pode isso, produção? Pode! Pelo amor de Deus, para tudo, toca a música da rádio, por favor, obrigado.

0: demais, que delícia de ouvir essa música, não precisa mudar, com Ivete Saulas, gerações de banda E.
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9: E aí, já gravou o seu pedido?
0: A galera já tá gravando, mas manda sua mensagem, manda o seu áudio que a gente vai desenhando bonitinho. Essa primeira edição, porque vai ter a segunda edição. Já, nossa, muito pedido legal, muito pedido legal. Mas vamos começar aqui com a nossa audiência aqui, porque senão as kids ficam chateadas e não pode, né, Lelê? Não pode. Tem que tocar. O tio tem que tocar a música.
10: Boa noite, tio Alex.
0: Boa.
10: Aqui é Lelê de Santa Rita, Pinheiro. Eu gostaria de ouvir... Eu só quero você na Ana Catela, na Litoral, tá legal.

0: normal da Litoral. Ana Castela e Zé Felipe, eu só quero você. Agora vamos pro passado.
1: Boa noite, Litoral. Aqui é Raquel, motorista de aplicativo. Eu no comando quero ouvir Sou de Verão com Sandra de Sá. Que nostalgia na Litoral, Tomás, que legal.

0: Alex, manda, então manda uma coisa do Alphaville. Consegue mandar pra gente? Então,
1: mano? Essa aqui, ó, delícia.
0: Tá certo, será?
1: Tá, pô.
0: Já que eu não tenho uma, vai mandar outra.
1: Ah, tá
0: se
1: ótimo.
0: Se for possível, se não for, então

0: Acústica Clássica aqui na Litoral, no Você no Comando, o Big Japan, pedidaço, meu amigo David, para manter na mesma linha, Marco França.
1: Alex Bom, já que tô no comando,
0: poderosa,
1: toca
0: hein?
1: Pra gente, ah. Billy Idol, Eyes with and Face, um abraço.
0: Sensacional.

Já deu a hora, Billy Idol, Eyes With Our Face. Mais tarde, outra edição do Você no Comando, tá? Te espero 20 pras 11, depois Voz Brasil, tô de volta. Segue lá, muito conteúdo legal pra você, @AlexBono. Esse é o meu Insta aí, até daqui a pouquinho.

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